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11: Alô, navegante 104.7 Educativa FM, chegando para você, Planeta Música.
12: Planeta Música, professor, sexta-feira deliciosa, hein?
11: Eu sou o Celito Espíndola.
12: E eu, Gilson Espíndola.
13: E eu, Daniel Roquemar.
11: E você fica com a gente até as 9 da noite, com uma programação musical da pesada, hein, Gilson?
12: Isso aí,
11: você foi fundo aqui, Gilson.
12: Olha, a gente começa com esse menino aí, Felipe Cato, com a canção 20 e poucos anos.
11: Tremendo cantor.
12: Canta muito, né? Lembra muito a voz da Elis Regina. É muito legal, muito bonito mesmo.
11: Na sequência, Michael Jackson, Real World.
12: É, e depois,
11: fechando o primeiro segmento, né, Gilson?
12: Nosso queridíssimo Antônio Porto, que vai estar fazendo show aí dia 23, Celitão, lá no Sesc.
11: No Sesc...
12: Sesc Porto,
11: né?
12: Sesc Prosa. Porto,
11: né?
12: Isso.
13: Que coisa maravilhosa esses shows lá no Sesc Teatro Prosa, valorizando a música regional, lotando a casa, principalmente. Coisa fina ver isso. Muito bom, né, gente?
11: Ele interpreta aqui Meio Ave, Meio Vento.

0: Estamos de volta, 104.7 Educativa FM, Planeta Música.
1: E dando sequência ao primeiro bloco, vamos de Alice Caymmi, a neta do saudoso Dorival Caymmi, com a canção Arco da Aliança. Música que ela escreveu com Paulo César Pinheiro. E depois vamos de Genesis, com A Trick of the Tail. Música que dá nome ao sétimo álbum da banda, Genesis, disco que o Phil Collins assumiu nos vocais logo depois da saída do Peter Gabriel do conjunto.
2: E para encerrar essa sequência, o grande Djavan com Topázio.
0: Vamos conferir.

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2: Fica a dica com o professor Wagner Abdul.
3: Essas duas expressões são quase opostas. Estar ao encontro de significa concordar, aproximar-se. Estar de encontro a significa bater de frente, contrariar. Uma pequena palavra muda completamente o sentido da frase. Até a próxima.
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0: anos. Encerrando o primeiro bloco do programa, Aldeia Black, com a canção É. É o Netão botando
1: grande
0: pra quebrar,
1: Netão,
0: aqui, né?
1: Música dele.
0: Otávio Neto, aí, tremendo músico, compositor.
1: Isso aí, e grande produtor musical.
0: Vamos conferir.

0: Estamos de volta, Gilson, Daniel Rockenbach, segundo bloco do Planeta Música, abrindo com Fito Paz, Tu Vida,
1: Minha Vida.
0: Grande fera, hein?
1: Musicaça. Depois, Gloria Estefan fazendo aí, querendo, né? Fazer um samba. Muito legal. Eles vão pra rumba, né, cara? É, engraçado,
0: puxa,
1: né?
0: Puxa pro ritmo latino,
1: latino, né?
0: Muito bom.
1: Depois a gente vem com o Djavan pra mostrar como é que é samba.
0: Isso aí. Djavan interpretando música dele, Capim.

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1: Fica a dica com o professor Wagner Abdul.
2: Essa talvez seja a maior dúvida da língua portuguesa. Por que separado é usado nas perguntas? Por que junto responde? Por que separado com acento aparece no fim da pergunta? E por que junto com acento é um substantivo sempre acompanhado de artigo? Conhecendo a função da palavra, a escolha fica muito mais fácil. Até a próxima!
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0: Estamos de volta. Agora a gente confere o especial, aquele especial que a gente tem feito, né, Gilson? Toda sexta-feira, jogando uma luz no trabalho de um determinado artista. Pode ser sul-mato-grossense, pode ser de expressão nacional, internacional.
1: Compositor, intérprete,
0: o que for, né? Hoje a gente vai jogar uma luz no trabalho dessa artista inglesa, Olivia Dean. Sensacional. Ela que tem apenas 27 anos, é uma cantora neo-soul inglesa, viu, Gilson?
1: Muito legal.
0: Em 2021 foi nomeada Artista Revelação do Ano pela Amazon Music e em 23 selecionada como Artista Revelação do Ano pela BBC Music e entrou na shortlist da Mercury Prize. Rapaz, é uma fera. Em 2024 foi indicada a 3 awards, né, incluindo o de artista do ano.
1: É mole.
0: Vale a pena conferir o trabalho dela. A gente ouve com a Olivia, So Easy to Fall in Love, e na sequência, It Isn't Perfect, But I Might Be. As duas com a Olivia Dean, para você ficar conhecendo. E é impressionante como produz talento a música inglesa, assim como a brasileira.
1: A brasileira, né? É, e também já não é mais novinha, né? Porque já tá aí nessa estrada aí.
0: Não, 27 anos,
1: sim, 27 novíssima. Anos. Mas assim, já ganhou todos esses prêmios lá em 2023, quer dizer...
0: A música inglesa acabou de perder aquele talento imenso, que é a Amy Winehouse.
1: Exato.
0: Recentemente aí, 5, 6 anos, né? E agora surge já esta tremenda voz. É impressionante a voz dessa menina.
1: Legal.
0: E a gente confere agora no nosso especial de hoje, exclusivo para você, ouvinte do Planeta Música.

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3: 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Só o futebol é capaz de deixar milhões de torcedores sem piscar os olhos por alguns instantes. 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
4: Fica a dica com o professor Wagner Abdul.
6: Mal, com U ou com L? Mal com U é o contrário de bom. Mal com L é o contrário de bem. Se você descobrir o antônimo, nunca mais erra. Bom, mal. Bem, mal. Uma dica simples que funciona.

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8: Fica a dica com o professor Wagner Abdul.
9: Você vai onde ou aonde? Aonde indica movimento. Quem vai, vai a algum lugar. Onde indica permanência. Quem mora, trabalha ou está, está onde. Quem vai, chega ou retorna. Vai aonde. Parece simples e é mesmo. Até a próxima.
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1: Fica a dica com o professor Wagner Abdul.
2: Você escreve: o evento será daqui a 2 dias, com H, ou daqui a 2 dias, sem H? Quando a ideia é de tempo futuro, usamos daqui a 2 dias, sem H. Já há 2 dias indica um tempo passado. Um truque simples: se puder trocar por faz, use a com H. Se não puder, use a sem H. Até a próxima.
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1: Fica a dica com o professor Wagner Abdul.
2: Você sabe a diferença entre a princípio e em princípio? A princípio significa no começo, inicialmente. Exemplo, a princípio eu não concordei. Já em princípio significa em tese, teoricamente. Exemplo, em princípio não há problema. Uma letra muda tudo. Então lembre-se, começo é a princípio. Teoria é em princípio. Até a próxima.
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2: Você escreve: o evento será daqui a 2 dias, com H, ou daqui a 2 dias, sem H? Quando a ideia é de tempo futuro, usamos daqui a 2 dias, sem H. Já há 2 dias indica um tempo passado. Um truque simples: se puder trocar por faz, use há com H. Se não puder, use há sem H. Até a próxima.
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0: Você sabe o que é a meia-lua da grande área? Você já reparou naquele semicírculo desenhado na frente da grande área? Muita gente pensa que ele faz parte da área, mas isso não é verdade. Aquela marca é chamada de arco do pênalti, ou simplesmente meia-lua. Ela serve para garantir que durante a cobrança de um pênalti, todos os jogadores, exceto o cobrador e o goleiro, fiquem a pelo menos 9 metros e 15 centímetros da marca da cal. Assim, ninguém pode invadir antes da cobrança e ganhar vantagem. Ou seja, a meia-lua não faz parte da área e nem dá nenhuma vantagem para o goleiro. Ela está ali apenas para ajudar a organizar a cobrança do pênalti. Agora, quando você olhar para a meia-lua, já vai saber exatamente para que ela existe. Eu sou o Léo e esse foi mais um Fala, Léo! 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
3: Fica a dica com o professor Wagner Abdul.
4: Você vai onde ou aonde? Aonde indica movimento. Quem vai, vai a algum lugar. Onde indica permanência. Quem mora, trabalha ou está, está onde. Quem vai, chega ou retorna. Vai aonde? Parece simples e é mesmo. Até a próxima.
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0: cabeça.
1: Hoje tudo tá mudado, e eu vejo do mais ignorante a seu doutor estudado, falando de um tempo bom, mas que ficou no passado. E há tempo eu venho notando que muito vem se falando de um tal produto orgânico. Seria um produto mais rústico, mais puro, menos intoxicado. Pra mim isso tem nome. É coisa que vem da roça, do campo ou do mar. Mas eu que sempre fui um caipira nato, ou um sujeito orgânico, se assim alguém preferir, essas modinhas de hoje, eu confesso, tá difícil de ouvir. Sertanejo pra mim é o que vem do sertão, é o caboclo que traz no peito a viola, canta com a alma e o coração. Coisa que o dinheiro não compra e nem se aprende na escola, tem que ter vocação. Mas pra encurtar essa história, essa prosa e terminar essa canção, eu queria dizer pra você que é caipira ou moderno, igual ou diferente, enjoado ou cintrão, o importante é ser feliz. Dê valor ao tempo e não volta, tendo sido ele ruim ou bem bom. Ame, ame com força, ame de verdade. Respeite para ser respeitado e perdoe para receber o perdão. E nunca se esqueça, para onde quer que você vá, onde quer que você esteja, leve sempre Jesus Cristo dentro do seu coração.

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8: Olá, bom dia! Agora são 7 horas e 1 minuto em Mato Grosso do Sul. O nosso jornal de todas as manhãs aqui da Educativa MS já está no ar. Hoje é sexta-feira, 18 de setembro de 2026. A sexta chegou. Mas antes de pensar no fim de semana, tem um alerta do tempo importante para quem está em Campo Grande. Não é mesmo, Zilda? Bom dia!
9: Bom dia, Leonardo. Um dia especial para você que acorda com a gente já está ligado no Agora 104. Sim, tem previsão de tempestades com chuva forte e ventos que podem chegar a 100 km por hora. O tempo pode provocar queda de árvores e até interrupções no fornecimento de energia elétrica. Então, se você está em casa, saindo para o trabalho, no trânsito, indo para a academia ou para uma consulta, vale ficar de olho nas condições do tempo. Aqui na região do Parque dos Poderes, o dia amanheceu ensolarado e a temperatura em Campo Grande é de 20 graus. Eu te convido, fique com a gente até às 8 horas da manhã. Vamos aos destaques da edição de hoje.
8: A Agroeducativa desta sexta-feira destaca as principais notícias do agronegócio com Osmar Bastos. Projeto em Campo Grande usa brincadeiras tradicionais como ferramenta de alfabetização. Defesa Civil emite alerta para tempestades em Campo Grande. Sentec prevê chuva forte e ventos intensos. Na ponta da língua, espaços de leitura vão além das bibliotecas e podem estimular a formação de novos leitores. Não gostar de abraço não significa falta de afeto. Ciência explica por que algumas pessoas evitam contato físico. TSE começa a enviar notificações pelo e-título e orienta eleitores a conferirem o local de votação. Pesquisadores da UFRJ iniciam teste em humanos com substância que pode ajudar na recuperação após lesões na medula.
9: E no Papo de Esporte, Flamengo se classifica para a semifinal da Libertadores, mas não foi tão tranquilo como pensávamos. A rodada 28 do Brasileiro começa amanhã com jogos decisivos na parte de cima e de baixo da tabela. Definido o adversário do Galo na Sul-Americana. Você também pode participar do jornal de hoje. Mande a sua mensagem para o 67 99333-1047. E agora é hora de saber como está o trânsito nesse último dia útil da semana. Bernardo Quartim, bom dia. Onde você está? Conta pra gente como o motorista que nos ouve faz para começar bem-humorado esta sexta-feira.
10: Muito bom dia, Zilda. Bom dia, Leonardo. Bom dia aos muito nossos dia. Ouvintes. Eu vou puxar a orelha dos motociclistas, viu, Zilda? Eu me encontro aqui na região urbana do Anhanguzinho, da Ouro Negro, com a Avenida das Bandeiras. O fluxo de veículos na Avenida das Bandeiras é moderado neste momento, com um ponto de lentidão na Fábio Zarão para os motoristas que descem sentido Salgado Filho, centro da capital. Depois, o trecho fica com o tráfego moderado nesse momento. O problema na Avenida das Bandeiras, motociclistas, acho que eles estão bem humorados, que eles estão ultrapassando na faixa dupla contínua. Isso praticamente quase causando acidentes. Então temos que rever esse conceito desses motoristas e não ultrapassar em dupla faixa contínua. Não pode. E isso demanda a atenção redobrada dos motoristas que estão passando na Avenida das Bandeiras. Ainda na região do Anhanguzinho, há um ponto de lentidão severo nesse momento, na Ernesto Geisel, com a Bom Sucesso, inclusive para os motoristas que sobem sentido a Avenida Europa, ali na Nova Bandeirantes. Na região urbana do Bandeira, a rotatória da fábrica de refrigerantes começa a dar sinais de estagnação, principalmente os motoristas que vêm da área sul da capital, sentido centro. Depois, a Montese, com a Fábio Zaran, depois com a Salgado Filho e com a Eduardo Elias Zaran, que já é Rui Barbosa, o trânsito segue lento nesse momento. A Eduardo Elias Zaran, só no trecho da Caiová até a Bom Pastor. Para quem vem da rotatória do Hércules Maimone, o trânsito é lento nesse momento. Rui Barbosa, de novo, acima da Fernando Correa da Costa, até a Avenida Afonso Pena, o trânsito é lento. A Avenida Afonso Pena, no trecho da Rui Barbosa até a Bahia, para quem sobe sentido Parque dos Poderes, o trânsito também segue lento nesse momento. E nos altos da Avenida Afonso Pena, na pista de quem vem da Avenida do Poeta, do Parque dos Poderes, em frente ao Parque das Nações, há também um trecho de lentidão por conta de obras da pista nesse momento. E na região urbana do Imbiruçu, da Rua dos Andradas até a Praça Newton Cavalcante, a Duque de Caxias com trânsito lento nesse momento para os motoristas que vêm sentido centro da capital. Acidente na pista na Ernesto Geisel, na rotatória com a Euler de Azevedo, para os motoristas que seguem ali do Cabriúva sentido Heráclito de Nilce Figueiredo. E isso já está dando sinais de estagnação. O trânsito está ficando muito lento para os motoristas que vão fazer a rotatória e subir a Euler de Azevedo. Nas demais ruas e avenidas da capital, trânsito tranquilo, o sol já deu o ar da graça hoje. Eu estou esperando a ventania que vai vir, hein, Zilda? Será?
9: Será. Vamos ouvir daqui a pouco a Valesca Fernandes com a previsão do tempo. Quartim, não adianta ter pressa. Obrigada pelas informações. Ótima sexta-feira para você e para todos os motoristas que nos ouvem.
8: Agora 7:08. Vamos começar o nosso giro de notícias. Há duas semanas do primeiro turno das eleições 2026, o TSE começou a enviar notificações aos eleitores pelo aplicativo e-título. Os avisos trazem informações sobre serviços eleitorais, local de votação e combate à desinformação. A Justiça Eleitoral recomenda que o eleitor atualize o aplicativo e consulte antecipadamente a zona e a seção onde vai votar. O e-título é de graça e está disponível para celulares Android e iOS.
9: E a Prefeitura de Dourados prorrogou por mais 90 dias a situação de emergência por causa da epidemia de chikungunya. A medida mantém ações de combate e atendimento aos pacientes na rede de saúde. O município também cita o início do período chuvoso como motivo para manter a emergência.
8: E começam no dia 24 deste mês, na próxima semana, os primeiros testes clínicos em humanos com a polilaminina, substância desenvolvida por pesquisadores da UFRJ, com o potencial para ajudar na recuperação de movimentos após lesões na medula. Nesta primeira fase, 5 pacientes de 18 a 72 anos serão acompanhados em hospitais de São Paulo. O objetivo inicial é avaliar a segurança da substância. A eficácia só será investigada nas fases seguintes dos estudos.
9: E presta atenção, quem gosta de cinema tem programação de graça na próxima semana em Campo Grande. De terça a sexta-feira, a UFMS, a Universidade Federal de Mato Grosso do Sul, recebe a 8ª edição do Festival Desver, com filmes, debates e uma oficina de preparação de elenco. As atividades ocorrem no Anfiteatro Marçal de Souza Tupã, na UFMS. A oficina de preparação de elenco também é de graça, mas exige inscrição antecipada no site do festival.
8: Quem mora no bairro Maria Aparecida Petrocian tem uma opção gratuita para cuidar da saúde e ainda se divertir. A Associação de Moradores oferece aulas de ritmos todas as quartas-feiras e sextas-feiras também, a partir das 14h. As atividades são de graça e incluem alongamento, exercícios e coreografia, ao som de forró, sertanejo, vaneira e outros ritmos. A iniciativa é uma parceria com a Secretaria Executiva da Juventude e é aberta à comunidade.
9: E o Quartim já está em alerta, né? E o tempo pede realmente atenção em Campo Grande. A Defesa Civil emitiu alerta amarelo para tempestades, válido até a noite desta sexta-feira, com previsão de chuva forte e ventos intensos. Mas a meteorologista e coordenadora do Centec, o Centro de Monitoramento do Tempo e do Clima de Mato Grosso do Sul, a Valesca Fernandes, conta que a instabilidade ganha força a partir deste sábado e aumentam as chances de tempestades e na próxima segunda, uma frente fria avança no estado. Vamos ouvir.
11: Na sexta-feira, dia 18, o calor predomina forte no estado. As temperaturas sobem rápido, principalmente no norte, na região pantaneira, onde os termômetros podem bater 39 graus. Na capital, a máxima chega a 34 graus. Mas fique atento, a umidade do ar cai bastante, ficando entre 20% a 40%, o que aumenta muito o risco de incêndios florestais. Entre a tarde e a noite, o calor favorece pancadas de chuvas e tempestades isoladas, com chance de raios e rajadas de vento. No sábado, dia 19, a instabilidade ganha força, o tempo fecha com chuva mais abrangente e risco de tempestades, que podem vir acompanhadas de rajadas de vento e até queda de granizo, com destaque para as regiões oeste, sudoeste, centro-sul e sudeste. No domingo, dia 20, o calor retorna, atingindo até 41 graus nas regiões pantaneira e norte, trazendo também pancadas de chuvas isoladas. E atenção especial para segunda e terça-feira, dia 21 e 22. O avanço de uma frente fria associada ao ciclone extratropical muda o tempo no estado de Mato Grosso do Sul. Nesses dias, a atuação desses sistemas trará chuvas abrangentes, intensas e persistentes, com acumulados que podem superar os 40 milímetros em 24 horas. Há também risco de tempestades, acompanhadas de raios, eventual queda de granizo e ventos que podem superar os 70 km por hora.
8: Eu adoro essa música, ela anuncia a chegada do momento agro aqui no Agora 104. Sexta-feira é dia de destaque do Agro Educativa, que vai ao ar no domingo na TV Educativa, canal 4.1, às 9h30 da manhã. E quem traz pra gente é o editor-chefe e apresentador do Agro Educativa, Osmar Bastos. Osmar, bom dia, seja bem-vindo ao Agora 104.
12: Bom dia, Léo. Bom dia, Zilda. Bom dia. E a você que está acompanhando agora 104. Eu estava escutando a previsão, só faltou um terremoto aí, né? Porque o resto vai acontecer na segunda-feira.
8: Pois é, vamos ficar alerta, hein?
9: Frente fria de novo.
12: Então, isso, os agricultores devem ficar preocupados, né? Porque essa semana já deve ter começado, já está liberado o plantio da safra de verão, da próxima safra 26-27. E uma das entrevistas que a Elaine Silva fez foi com o pessoal da ProSoja, falando sobre essa expectativa da nova safra, mas os detalhes só para quem vai assistir o programa no domingo. Agora é só um spoilerzinho. E falando ainda em essa questão do plantio, o agricultor deve tomar muito cuidado na hora de comprar semente, porque às vezes tem uma semente lá em promoção, mais baratinha, e não é certificada. Ele tem que olhar, ver se tem um selo de certificação, para que ela tenha uma boa germinação e ele tenha uma boa colheita. Então nós somos no laboratório da Iagro, eles fizeram a orientação toda, como isso deve ser observado pelo nosso agricultor. E eu entrevistei, lembra que eu falei para vocês que a Embrapa fez um trabalho com outras entidades e apresentou para o Ministério da Agricultura sugestões para se precaver contra o El Niño. Os produtores rurais, o que eles devem fazer para se precaver? São mais de 100 orientações. E aí a Embrapa de Dourados, Agropecuária Oeste, participou desse grupo de trabalho. E eu entrevistei o pesquisador responsável. E ele fala sobre o que Mato Grosso do Sul pode esperar com essa expectativa de um El Niño, esse fenômeno El Niño um pouco mais mais forte. Nada de desespero não, mas é bom escutar o que o pesquisador fala. E para a gente encerrar, tem mercado de trabalho, umas vagas interessantes. E para a gente encerrar, tem uma receita com sotaque nordestino. Baião de dois.
13: Onde?
12: É legal, viu? É um chefe de cozinha que acho que do Rio Grande do Norte, ele se mudou para Mato Grosso do Sul, montou um restaurante e a gente conheceu, foi ver essa receita de baião de dois dele. Parece muito gostoso. Para um sábado que vai ficar com o tempo meio fresquinho, né?
13: Uhum.
12: A comida encorpada vai bem.
13: Ah, que delícia. Vamos assistir ao Agroeducativa no domingo, para fazer receita também no domingo à noite. Vai que a gente fica com vontade de cozinhar à noite, né, Osmar? E comer uma comidinha quentinha, que delícia.
12: Será que o Fábio tá ouvindo?
13: Ah, provavelmente.
12: Já saiu para comprar feijão verde.
13: Osmar, obrigado. Bom dia para você.
12: Bom fim de semana.
9: Ótimo final de semana.
13: Agroeducativa tem reprise quartas-feiras, isso, às 7 horas da noite. 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
12: Deixa eu fazer um adendo. As pessoas perguntam quando é que passa o programa em cadeia nacional. Ele passa às terças-feiras, nos estados todos, às 6:30 da manhã, horário de Brasília.
13: Muito bom. Obrigado, Osmar.
12: Um abraço.
13: Um abraço.
9: Um abraço.
13: E quando a brincadeira também vira ferramenta de aprendizado? Em Campo Grande, um projeto quer mostrar que amarelinha, pega-pega, queimada e outras brincadeiras tradicionais podem ajudar na alfabetização das crianças.
9: É o ABC do Brincar, que realiza de 22 a 26 de setembro a Semana do Brincar em uma escola pública do Jardim Colibri. A proposta é estimular atividades longe das telas, aproximar as famílias da escola e resgatar brincadeiras que fazem parte da cultura de Mato Grosso do Sul.
13: E o projeto também vai resultar em um livro ilustrado sobre brincadeiras tradicionais e pantaneiras. 100 famílias vão receber kits educativos e a escola também terá um espaço permanente para o brincar.
9: E para falar sobre essa iniciativa, nós conversamos agora com a coordenadora pedagógica do projeto ABC do Brincar, Tarissa Marques. Tarissa, bom dia. Seja muito bem-vinda ao Agora 104.
14: Bom dia a todos. É um prazer estar aqui com vocês para falar do nosso projeto, de como essa semana vai ser divertida.
9: Tarissa, de onde surgiu a ideia de usar as brincadeiras tradicionais como ferramenta para ajudar na alfabetização das crianças?
14: Bom, quando a gente pensa, né, que a criança, por si só, ela só brinca, que o brincar não é intencional, né, ela também está desenvolvendo essas habilidades importantes. Ela aprende a ler, a escrever, interpretar, raciocinar, se relacionar com o mundo. Então, a alfabetização não acontece somente quando ela está dentro da sala de aula, diante de um caderno, né? Então, pode ser durante uma brincadeira que a criança aprende, sim.
13: Tarissa, e em que momento que uma criança, que as crianças estão cada vez mais conectadas às telas, o que as brincadeiras como a amarelinha, o pega-pega, a queimada, elas podem oferecer para o desenvolvimento da criança?
14: Bom, então, o brincar, né, ele vem junto com esse processo de aprendizagem, né? Então, a gente tem que, nós, enquanto escola, né, enquanto famílias, a gente tem que transformar essa atividade prazerosa em uma experiência que também desenvolve essas habilidades importantes. Vamos supor, uma amarelinha, ela pode trabalhar a sequência, os números, equilíbrio, a coordenação motora, né? Uma brincadeira de faz de conta, né? Então, ela estimula a linguagem, a criatividade, coloca a criança como protagonista, né? Tomada de decisões. Então, é nesse sentido, mais ou menos, que o ABC do Brincar, juntos pela alfabetização, vem com essa proposta.
9: Tarissa, o projeto é um convite para desacelerar, né? E o projeto também busca aproximar os pais da rotina escolar. Como essa participação da família pode contribuir para a aprendizagem das crianças?
14: Então, pensando, né, qual é o papel da família? O educar fica somente com a escola, né? Então, assim, quando a gente pensa, entende que a alfabetização, ela não é responsabilidade apenas da escola, do espaço educativo, a família, ela pode participar de situações muito simples no cotidiano, né? Contar a história da sua família, as cantigas, né? É, brincar mesmo de amarelinha, desenhar amarelinha no quintal da casa, incentivar essas crianças a fazer perguntas, né? Então, colocar a criança ali no centro da comunicação mesmo da família, né?
15: Tô quase me convidando para participar desse projeto, porque, gente, tão gostoso brincar de amarelinha. Tô voltando à infância, Thaisa.
14: Sim.
15: E como que vai ser a semana? Ocorre de 22 a 26 de setembro. O que está programado para as crianças e para as famílias durante esses dias?
14: Bom, eu vou falar aqui um pouquinho da escola, né, que foi contemplada.
15: Sim.
14: Que é a escola municipal, a professora Leire Pimentel de Carvalho Correia. É a escola onde ela vai receber o projeto, na verdade, onde já está acontecendo o projeto, né? Porque nós tivemos a primeira parte, que foi a formação com os professores, agora no mês de agosto. Ocorreu a formação com os professores sobre a importância do brincar na alfabetização. E agora, para essa semana do dia 22 a 26, nós estamos com atividades para as crianças, porque é a semana do brincar, né? Com atividades conduzidas por arte educadores. E no dia 26 é o nosso grande dia, o sábado, que é onde vai acontecer o lançamento, né, do livro, que foi construído a partir das entrevistas, né, que tiveram com as famílias. E as famílias também vão receber um kit também para auxiliar a criança, né, dentro de casa, na contação de história, lembrar essa ideia, né, que os pais, avós, familiares também tiveram uma infância marcada por brincadeiras. Ah. Né? Então lá eles vão receber o livro do Baú das Brincadeiras da Vó Elza.
13: Que legal, o nome da minha avó é Elza.
14: Olha, que bacana.
15: Foi contemplado, Léo.
13: Foi contemplado. Então, só para reforçar, 100 famílias vão receber esses kits, né, Thaisa?
14: Sim,
13: que depois esses materiais poderão ser usados com os pais, né, e as crianças para estimular a brincadeira e o aprender, né?
14: Sim, e sem contar também que nesse dia 26, né, que é a culminância de tudo, que é o dia D, que a gente pode falar assim, nós vamos ter ainda apresentações culturais do Batucando Histórias, Batuque Banda, Cantigas de Roda, Brincadeira, onde os pais vão brincar com as crianças também, vai ter esses momentos, né? E os pais, antes ainda, durante essa semana, vão receber uma formação sobre a importância do brincar com uma psicopedagoga.
13: Que projeto
15: legal,
13: maravilhoso.
15: Thaisa. O projeto vai reconectar os pais à sua essência, né? Redescobrir as pequenas alegrias do dia a dia. E você, se você quiser dar uma sugestão para os pais que estão ouvindo agora 104, que brincadeiras simples eles podem resgatar hoje em casa para brincar com os filhos?
14: Sim, o primeiro momento é que nós precisamos ouvir as nossas crianças, né? Que isso já tá difícil por conta das telas, né? Aquele momento que os pais que trabalham também o dia todo chegam em casa, não tem esse tempo de ouvir o que a criança trouxe, né? Então, esse ouvir o que a criança trouxe, né, é o momento ali do compartilhamento, que pode virar uma brincadeira. Né, que pode virar, que pode brincar de bozó, né? Quem que não lembra que brincava de bozó, né? De stop, né? Então, assim, não só brincadeira que envolva mesmo o corpo, né? Que talvez os pais chegam cansados. Mas o quê? Um dominó, um jogo de memória, desenhar, a brincadeira antiga de forca, de adivinhar as palavras, sabe? É aquele momento ali que eles vão ter com os filhos deles. Que a gente sabe que é muito importante.
15: E você brinca e ao mesmo tempo aprende, né, Thaisa?
14: Com certeza isso.
13: Thaisa, então, só reforçando, o ABC do Brincar será realizado entre 22 a 26 de setembro, é a Semana do Brincar, na Escola Pública do Jardim Colibri. Tarissa, muito Sim. obrigado pela sua entrevista. Tenha um excelente fim de semana.
14: Sim, muito obrigada. Agradeço, tá? Agradeço a oportunidade. Preciso mencionar também aqui que o ABC do Brincar, Juntos pela Alfabetização, é um projeto realizado pela Associação Cultural da Nunada Jornalista, tá? Junto com o patrocínio da Coca-Cola Fenza, por meio da Lei Rouanet, que utiliza o brincar como essa estratégia de aprendizagem e fortalecimento dos vínculos entre escola e família. E nisso, a escola lá do Jardim Colibri, né, a Leire Pimentel Carvalho Correia, foi contemplada com esse projeto.
13: Obrigado, tá Tarissa. Tenha um excelente fim de semana.
14: Obrigada.
15: E depois do intervalo, a gente vai entender por que algumas pessoas não gostam de abraços e o que a ciência explica sobre isso. E na ponta da língua de hoje, Wagner Abidu fala sobre a importância dos espaços de leitura na manutenção e formação de novos leitores.
13: Primeiro intervalo do Agora 104 e agora Marina Lima com Ainda é Cedo, uma canção que fala de sentimentos, tempo e daquelas histórias que ainda não chegaram ao fim. Curta com a gente, agora são 7h26, nós já voltamos.

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3: Agora 7h31, 7h31.
4: E quando a gente fala em leitura, logo pensa em biblioteca, livro e silêncio. Mas os espaços de leitura vão muito além das estantes cheias de livros. Eles podem estar na escola, em uma praça, em casa ou em qualquer lugar que desperte a curiosidade e o encontro com as palavras.
3: Afinal, nós já aprendemos aqui que para formar novos leitores, não basta ter livros à disposição. É preciso criar um ambiente que faça a leitura parecer mais conveniente e, mais do que isso, um convite do que uma obrigação. Para falar sobre esses espaços, a importância deles e a diferença entre um canto de leitura e uma biblioteca, vamos conversar agora com o professor doutor Wagner Abdu, especialista em literatura, aqui no quadro Na Ponta da Língua. Bom dia, professor Abdu, seja bem-vindo.
5: Bom dia, Léo. Estão me ouvindo bem?
3: Estamos te ouvindo bem. Professor Abdu, que hoje está em uma viagem em São Paulo, né? Está participando com a gente por ligação. Professor, afinal, o que são os chamados espaços de leitura? Eles precisam necessariamente ter livros ou podem ir além disso?
5: Novamente, bom dia aos ouvintes. O espaço de leitura ele é mais mental, mais psicológico do que físico, né? Não precisa necessariamente ter uma biblioteca inteira de livros, uma estante inteira de livros. O espaço de leitura ele é transformado aquilo naquele espaço de aconchego. Espaço de silêncio, espaço de preservação do ambiente, mas físico não entra nesse quesito. Então, aquele espaço que só tem uma cadeira e uma luzinha, uma cadeira é mais aconchegante, ou até fora de casa, por exemplo, já é um espaço de leitura. Os comércios em gerais, hoje em dia, até os shoppings e alguns lugares como ambientes de coworking, tem esse espaço, né? E a modernização desses espaços de trabalho também contam com esse espaço de leitura, que é um ambiente mais de sossego, um ambiente que a pessoa vai poder ler e transformar aquele momento em uma concentração sincera, verdadeira e bem profunda em relação ao que se pede uma leitura, né?
3: Olha aí, até uma rede, né, Zilda, pode se tornar um espaço de leitura.
4: Sim,
5: seria ótimo, maravilhoso uma rede.
4: Aliás, eu amo ler numa rede. Professor, bom dia. Qual que é a diferença entre um espaço de leitura e uma biblioteca? A gente pode dizer que um complementa o outro?
5: Zilda, bom dia. Claro, pode ser que um complemente o outro. A biblioteca é aquele espaço de catalográfico, né, onde tem todas as exposições dos acervos de uma determinada biblioteca da cidade ou do estado, né? A diferença é exatamente isso que eu falei anteriormente, que é o aconchego. Nem sempre a biblioteca tem um silêncio aconchegante. Silêncio pode ter, mas não tem um silêncio aconchegante de um espaço de leitura diferente, um espaço que você montou. Geralmente é só para você buscar um livro, a biblioteca e um livro de pesquisa que você vai tirar da biblioteca e levar para um espaço mais seu, mais íntimo, mais harmonioso para você. E eles se complementam, na verdade, pela necessidade de que nem todos os livros que você precisa, você tem. Então, você acaba retirando esses livros da biblioteca para levar para um espaço mais seu, mais íntimo.
4: A biblioteca é um espaço mais frio, né, professor?
5: Exatamente. Ele não tem esse aconchego da nossa rede, por exemplo.
4: E qual que é a importância desses espaços, principalmente na infância, para despertar o interesse e formar novos leitores?
5: Olha, eu pontuo que a gente vem falando isso sempre ao longo das nossas conversas às sextas, que é um espaço de desaceleração. Nós vivemos num mundo muito acelerado e ansioso. Então, qualquer espaço que você dedique para meditar, para sair um pouco desse turbilhão de sons, turbilhão de informações, é importante. E desde cedo, se a criança tem um hábito de ter a leitura, não só como um espaço específico, mas como um hábito, é uma formação de uma cognição melhor, de um processo criativo melhor, de uma vida adulta melhor, mais antenada, mais saudável, e principalmente aumento de vocabulário, e a formação do leitor para a vida adulta é muito importante. E, de fato, ela começa na infância.
3: Ô professor, e para quem quer criar um espaço de leitura em casa, na escola ou até num espaço comunitário, quais são os elementos que não podem faltar para tornar esse lugar mais convidativo?
5: Olha, eu vou ser bem franco. Eu tenho alguns espaços de leitura que eu invento a cada momento. Então, não precisa de grandes recursos. Como a Zilda também mencionou, pode ser uma rede. Não precisa de grandes livros. Você pode ler, começar a ler no celular mesmo, que é o único artefato que talvez você tenha ali. Mas o espaço precisa ter um pouquinho de silêncio, um pouquinho de desligamento da vida corrida. Se pudesse ser perto de uma janela, perto de uma árvore, ou ir numa praça, aquele espaço se torna um espaço de leitura. Onde tiver silêncio, aconchego e uma intimidade individual, você com você, já se transformou em um espaço de leitura muito bom para quem quer começar.
3: E o professor tem usado os espaços de leitura ultimamente com que livro?
5: Olha, eu citei ele, esse livro que eu ainda não terminei, que é O Século dos Imbecis, do Walter Hugo Mãe.
3: Sim.
5: Acabou de lançar e eu ainda estou apaixonado por esse livro, porque eu vou e volto, porque ele é muito interessante. Os meus espaços de leitura têm sido frequentados com esse livro aí.
3: Ah, muito bem. O meu tem sido frequentado com alguns livros. Eu ainda tenho que ler A Biblioteca da Meia-Noite, que a Zilda me emprestou.
5: É, muito bom.
3: E eu coloquei outros exemplares na frente. Professor, muito obrigado pela sua participação,
5: gente.
3: Sua reflexão. Contamos sempre com a sua participação aqui no Agora 104. Um bom dia, um bom fim de semana, professor.
4: Aproveita, São
5: Paulo. Ótimo dia. Ah, obrigado. Obrigado, Zido. Ótimo dia, ótimo final de semana. Tchau, tchau.
3: E apenas uma reflexão. Livro parado na estante é como um instrumento musical sem músico, né? Tem tudo para produzir uma boa história, mas precisa de alguém para dar o primeiro acorde. Agora são 7h38, 7h38. E veja só, tem gente que abraça todo mundo e tem gente que recua só de perceber alguém chegando de braços abertos. Quem evita contato físico costuma ser chamado de frio, pouco carinhoso ou até antissocial. Mas a ciência mostra que não gostar de abraços pode ter explicações muito mais simples e não significa falta de afeto. A Nelly Terra explica.
6: Um abraço pode transmitir carinho, conforto e segurança, mas isso não significa que todo o cérebro interprete o contato físico da mesma maneira. Quando alguém nos toca, o cérebro não percebe apenas a pressão sobre a pele, ele também considera quem está tocando, qual é a relação com aquela pessoa, onde aconteceu o toque e, principalmente, se ele era esperado e desejado. Por isso, uma mão no braço pode ser agradável quando vem de alguém íntimo e extremamente desconfortável quando vem de um desconhecido. Também existem diferenças de sensibilidade. Assim como algumas pessoas se incomodam mais com barulhos, cheiros ou até com a etiqueta de uma roupa, outras são mais sensíveis ao toque. E alguém pode amar profundamente outra pessoa e ainda assim não gostar de ser tocado o tempo inteiro. Isso também não significa automaticamente que exista um trauma ou que a pessoa seja autista. Essas condições podem sim influenciar a relação com o toque, mas não gostar de abraço sozinho não permite concluir nenhuma das duas coisas. A própria criação pode fazer diferença. Existem famílias em que todo mundo se abraça e se beija. Em outras, carinho aparece de outras maneiras, fazendo comida, ajudando, conversando ou simplesmente estando presente. E a cultura também influencia o quanto consideramos normal tocar ou chegar perto de outra pessoa. Talvez por isso a pergunta não devesse ser apenas por que algumas pessoas não gostam de abraço. Pode ser também porque imaginamos que todo mundo deveria gostar. Não existe uma quantidade universalmente correta de contato físico. Para algumas pessoas, abraço é carinho. Para outras, respeitar o espaço pessoal pode ser justamente uma das melhores formas de demonstrar afeto. E tá tudo bem. Nelly Terra para o Agora 104.
3: Zilda, você é do abraço, do carinho, do toque ou não? É mais...
4: Eu gosto.
3: Você gosta? Eu confesso que eu não sou tanto do abraço, viu? Mas que interessante.
4: Abraço é muito bom. Acolhe.
3: Muito bem. Ó, agora atenção, Quartim e outros motoristas. O prazo para renovar algumas carteiras de habilitação foi prorrogado. Saiba pela Milena Abreu, da Rádio 2, quem tem o direito à medida.
7: Motoristas com a Carteira Nacional de Habilitação vencida entre os dias 5 de junho e 8 de dezembro de 2026 ganharam mais tempo para regularizar o documento. A medida foi aprovada pelo Conselho Nacional de Trânsito, o CONTRAN, e estende a validade dessas habilitações até 9 de dezembro deste ano. Conforme as regras, após o dia 9 de dezembro, quando a habilitação então de fato vence, os condutores beneficiados ainda têm o prazo de 30 dias para providenciar a renovação da habilitação. A regra vale também para autorização para conduzir ciclomotor. Segundo a determinação, os condutores contemplados não precisam solicitar nenhum procedimento adicional, nem emitir um novo documento para ter direito à prorrogação. Os órgãos de fiscalização deverão considerar automaticamente a extensão da validade. Mas atenção, a medida não se aplica a motoristas com o direito de dirigir suspenso ou cassado. Vale lembrar que a decisão ocorre em meio à implementação do programa CNH do Brasil, que alterou procedimentos para emissão e renovação da carteira de motorista. De acordo com dados do Ministério dos Transportes, mais de 2 milhões de novos condutores foram habilitados nos primeiros 9 meses do programa. Os dados também mostram crescimento no número de pedidos para obtenção da primeira habilitação. Em 2026, foram registrados 7 milhões e 300 mil requerimentos contra 2 milhões e 300 mil no mesmo período do ano passado. Entre as mudanças implementadas estão a ampliação dos serviços digitais, a oferta gratuita de cursos teóricos em plataforma online e a alteração nas regras para aulas práticas de direção. Da Rádio 2, Milena Abreu.
4: Obrigada, Milena Abreu. O Leonardo está conferindo aqui a CNH dele.
3: Mesmo.
4: E aí, tá
3: não,
4: válida,
3: tá
4: vencida?
3: Tá válida. A minha validade é 2032, viu?
4: Sim, lembrando os nossos ouvintes que a Milena Abreu falou aí que a prorrogação não vale para motoristas com habilitação suspensa ou cassada.
3: Muito bem.
4: E olha só, motoristas de aplicativo e taxistas terão acesso a linhas de crédito para comprar veículos novos. Confira as condições com a Fabiola Altran, da Rádio 2.
8: Regulamentadas pelo Conselho Monetário Nacional, as linhas de crédito para que motoristas de aplicativo e taxistas possam adquirir veículos novos. As regras foram estabelecidas com a lei sancionada esta semana, que garante a continuidade do programa Move Brasil. Assim, os financiamentos vão poder continuar sendo contratados dentro do limite total de 30 bilhões de reais. Com a atualização, as principais condições oferecidas pelo programa serão mantidas, que são juros de 2,5% ao ano e taxa de 1,5% nas aquisições realizadas por mulheres, prazo mínimo de 84 meses, valor máximo do veículo financiado de 200 mil. As operações são feitas por instituições financeiras habilitadas pelo BNDES. A legislação evita uma interrupção do programa, que é voltado para motoristas de aplicativo, taxistas e cooperativas de taxistas. A lei consolida regras que antes estavam previstas em medidas provisórias. Da Rádio 2, Fabiola Altran.
4: E agora a gente volta a fazer contato com o Táxi 104. Quartinho, atualiza o trânsito pra gente. Antes, me diz, sua CNH está válida, né?
9: Tá válida até 2032 também.
3: Também,
9: tá tudo certinho, tudo que bonitinho.
4: Bom. Que bom.
9: Eu me encontro aqui na região urbana do centro, na Ernesto Geisel, com a Avenida Mato Grosso. Pela Ernesto Geisel, da Cândido Mariano até Mato Grosso, o trânsito segue lento, quem se desloca sentido Cabreúva. No sentido contrário, também já tem um ponto de lentidão aqui na esquina da Avenida Mato Grosso. Tem acidente na pista na Duque de Caxias, antes da rotatória da Praça Newton Cavalcante, atrasando a vida dos motoristas que vêm do Aeroporto Internacional de Campo Grande e não tem alternativa para sair desse tráfego. E o outro acidente da pista está na região urbana do Imbiruçu, na Avenida Tamandaré, um pouquinho antes da Euler de Azevedo. Isso está deixando o trânsito lento desde a Matão até a Euler de Azevedo, na Vila Corumbá. E também o trânsito segue lento na Euler, quem vem dos Nossa Senhora das Graças, sentido conjunto dos ferroviários, que desde a Padre Valentim até Ernesto Geisel segue com trânsito lentíssimo nesse momento. As demais ruas e avenidas da capital, o trânsito está fluindo normalmente sem demais intercorrências. Um ou outro pontinho de lentidão. Hoje é dia de muita paciência, não adianta ter pressa, viu, Zilda? Com vocês no estúdio.
4: Tá certo, Quartinho. Não adianta ter pressa. Bom final de semana para você, para todos os motoristas que estão sintonizados aqui no Agora 104.
3: Isilda, você falou de bom fim de semana, mas o nosso papel é sempre trazer um alerta, né?
4: Sim.
3: E a gente tem trazido esses alertas durante todas as semanas, às quartas-feiras e eventualmente a quinta-feira agora, com o Educativa no meio. Então vale ressaltar que esse fim de semana tem alerta, que o próprio Sentec, né, já disse que a partir de segunda-feira, dia 21... tem uma frente fria chegando, associado a um ciclone extratropical, que deve avançar sobre o Mato Grosso do Sul, trazendo aumento da instabilidade e possibilidade de chuva mais abrangente e intensa. O que isso significa? Que em alguns pontos o acumulado pode passar de 40 milímetros de chuva em 24 horas. Possibilidade de raios, rajadas de vento acima de 70 km por hora e granizo, tá? Então, o que a gente passou na semana passada, pode ser que tenhamos mais uma vez isso aqui em Campo Grande na segunda-feira. Portanto, atenção a todas as instruções que nós já passamos aqui no Agora 104.
4: E no próximo bloco tem papo de esporte. Alex Delina traz os resultados dos jogos do Brasileirão, Sul-Americana e Libertadores.
3: E agora samba 90 graus com Sem Abusos. Um samba leve, cheio de ritmo e com cara da música brasileira. Lembrando que tem samba E neste sábado, aqui na Educativa 104.7. Aproveite no clima gostoso que essa sexta-feira traz. Agora são 7h48 e nós já voltamos.
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1: 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A gente aprende a ser duro consigo mesmo, mas esquece de celebrar o próprio esforço. 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Quando você se valoriza, sua autoestima cresce, sua energia muda e sua vida acompanha. Reconheça-se, aplauda-se. Você merece enxergar o seu próprio valor. 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
6: Agora 7h55. Muito bem, hora de falarmos de esporte aqui no Agora 104 com Papo de Esporte. Alex Delina, muito bom dia, seja bem-vindo ao Agora 104. Tô sabendo que tem jogador do Galo indicado por venda de livro, é isso? Me explica melhor essa notícia, essa informação, Delina. Bom dia.
7: Léo, essa nota aí tá com você aí, meu cara. Você me pegou de calça curta aqui. Mandei pra você ontem essa nota.
6: O livro, tá.
7: Não ensaiamos assim, Leonardo.
6: O livro indicado por Gustavo Scarpa, jogador isso. Do Galo, lidera as vendas do Brasil. Ele é meio campista e faz resenhas literárias no YouTube e compartilha as impressões sobre morte de Ivan Lynch. Que legal, viu, Delina? A gente tinha legal, trocado né, informação
7: futebol,
6: ontem.
7: Léo. Péssima fama, uma fama ruim de ser meio cabeça de bagre, né? E aliás, a maioria dos jogadores profissionais aí, quando acabam a carreira, uma grande maioria ficam pobres, né? Porque não sabem nem administrar o dinheiro que eles têm, né? Hoje em dia o jogador tem acesso pra tudo, viu, Léo? Pra tudo. O cara não se preocupa em nada, né?
6: E aí é muito importante a gente falar sobre isso, porque mostra que além do esporte, a literatura tá bem construída, bem casada com o esporte. Sim. É muito importante para que os nossos ouvintes, as nossas crianças que também acompanham o Papo de Esporte, tenham esse exemplo. Um jogador que faz uma análise literária, uma resenha literária, né, de livros, e ele faz isso no YouTube, ele alia três funções, né? Ele é um youtuber, ele é um jogador e ele também é um leitor.

0: Doutor Ávido. Muito bem, Denina. Isso, é isso.
1: E ele é um cara, assim, diferenciado realmente, um cara com conteúdo, tá no final da carreira e, assim, tá abrindo outro nicho aí, né? Quando parar, vai ter realmente aí um outro nicho profissional, né? Bacana isso aí do Gustavo Scarpa, né?
0: Exato.
1: Leonardo, vamos falar de bola rolando, meu filho?
0: Vamos começar por
1: Libertadores. O tempo ruge. Como diria Zé Wilker, lembra disso?
0: Lembro sim.
1: Ah, então tá bom. Falar da Copa Sul-Americana, estão definidos os duelos das semifinais da Copa Sul-Americana. A última equipe saiu do duelo entre Montevideo City, que venceu o Cienciano. Na partida de ida lá no Peru, perdeu por 2-0 e ontem fez 3-0 lá em Montevideo. E se classificou, né? A próxima fase já está definida, as semifinais, Vasco e Boca Júnior e Atlético Mineiro e Montevideo City. As semifinais da Sul-Americana serão disputadas na semana de 14 de outubro, jogos de ida, e também as partidas de volta programadas para o dia 21 de outubro. A Conmebol ainda vai confirmar essas datas, Leonardo.
0: E a 28ª rodada do Brasileiro, como começou?
1: É a 28ª rodada do Brasileiro, vou falar daqui a pouquinho, Léo, porque é o seguinte, vamos falar da Brusque que estava solta, né? Quarta-feira em Itaquera e ontem à noite ela deu uma passadinha no Maracanã, mas logo foi embora. Meus amigos, o Flamengo quase se complicou na Libertadores, né? Venceu o jogo de ida por 2-0 e jogava por um simples empate no jogo de volta. Del Valle do Equador abriu o placar no primeiro tempo ainda, esteve perto de marcar mais um no segundo tempo, até marcou, mas estava impedido o atacante da equipe equatoriana. O rubro-negro teve Jorginho expulso, o que piorou ainda mais a situação. Ricardinho Paredes, olha, roeu as unhas ontem. O Del Valle precisou aí, pressionou, melhor dizendo, em vão, porque aos 45 minutos do segundo tempo, o goleiro Rossi fez um lançamento para o ataque. No kick da bola, enganou o goleiro do time equatoriano e o Arrascaeta aproveitou de cabeça e mandou a bola para o fundo do gol vazio. Alívio para os mais de 70 mil pagantes que estavam no Maracanã e o Flamengo está na fase semifinal da Libertadores da América. Confrontos também definidos, Leonardo. O Flamengo vai enfrentar aí a equipe do Estudiantes de La Plata e teremos Fluminense e Palmeiras. Fluminense e Palmeiras, um grande clássico do futebol brasileiro. Na outra semifinal, Léo.
0: Delina, então, vamos agora ao brasileiro.
1: Campeonato Brasileiro, Léo. Vamos lá?
0: Vamos lá.
1: Amanhã começa aí a rodada 28 do Brasileirão com 5 jogos. Atlético Mineiro e Chapecoense, Mirassol enfrenta o Botafogo, Remo e Santos, Vasco e Curitiba, e também São Paulo e Inter. Essas últimas duas partidas aí, o pessoal, os torcedores vão ficar atentos porque vale aí aquela fugida da zona da degola, né? No domingo, Grêmio e Palmeiras, um horário diferenciado às 10 da manhã, horário de Mato Grosso do Sul. Clássico paulista contra os cariocas, Corinthians e Fluminense, Vitória e Cruzeiro, Flamengo e Bragantino e também Atlético Paranaense, Bragantino e Atlético Paranaense. Olha, eu me enrolei aqui, Léo. Flamengo e Bragantino e o Atlético Paranaense também vai jogar neste domingo, né? A Zilda já dá uma olhada para mim aí rapidamente, que ela é antenada, para ver o adversário do Atlético Paranaense. Não é isso, Zilda? Flamengo lidera o campeonato com 57 pontos, Verdão tem 56, Furacão tem 46, o Bahia também 46. Esse é o G4. Na lanterna, o Vasco tem 28, o Inter 28, Remo 23, Chapecoense 17. E esta rodada é uma briga realmente para a parte de cima da tabela e principalmente as equipes que estão fugindo da zona da degola. Deu tempo, Zilda?
2: Bahia!
1: Zilda, eu vou falar para você, Zilda. Olha, quando eu tiver uma rádio, Zilda, você vai ser a minha gerente de esportes e assuntos aleatórios, tá bom?
0: Muito obrigado, Delina. Obrigado, tenha um excelente
2: bom final de semana.
1: Para nós, até segunda,
0: até
1: valeu!
0: Até segunda. Agora 104 fica por aqui pontualmente 8 horas da manhã. Eu sou Leonardo Paraná e nessa edição contamos com produção técnica de Edson Silva e Juju e edição de Alfredo Milani.
2: E eu sou Zilda Vieira e nós tivemos produção e reportagem de um super time feminino. Tereza Ilcar, Magda Tebcharani e Nelly Terra.
0: O Agora 104 é uma produção da Fundação Jornalista Luiz Chagas, que tem como diretor-presidente o jornalista Orlando Loureiro.
2: Lembrando, o portal da Educativa e os perfis da emissora nas redes sociais estão temporariamente indisponíveis em cumprimento à legislação eleitoral. Muito obrigada pela sua companhia. Ótima sexta-feira. Tchau.
0: Eu agradeço a sua audiência, tenha uma ótima sexta-feira e um excelente fim de semana. Te espero aqui na Educativa MS 104.7, segunda-feira, às 7 horas da manhã. Encerramos com I See a Little Pray for You, The Overtones. Tchau!

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2: São 8:08, olá navegante 104, bem-vindo, aumente o som, hein? Porque a nossa sessão de boa música já está começando aqui pela Educativa 104.7, uma playlist especial, tá à sua espera até 11 da manhã, com os melhores nacionais e internacionais, os melhores sons nacionais e internacionais, acompanhando a sua manhã, animando o seu dia, para deixar tudo isso muito melhor. Beba água, teremos baixa umidade, beba muita água, se hidrate, e você também pode participar ainda da nossa programação. Mande o seu abraço, envie o seu recado, peça aquele som especial em nosso WhatsApp, que já está à sua disposição, 9333-1047. Aperte aí o cinto onde você estiver, aumente o volume no máximo e boa viagem com Pet Shop Boys.

0: Ah, intervalo bem rápido e já voltamos.
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2: Fica a dica com o professor Wagner Abdul.
3: Mal, com U ou com L? Mal com U é o contrário de bom. Mal com L é o contrário de bem. Se você descobrir o antônimo, nunca mais erra. Bom, mal. Bem, mal. Uma dica simples que funciona sempre. Até a próxima.
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5: São 8h25, as nossas canções não param, nacionais e internacionais. Essa canção aqui, ela foi tema de filme na década de 90. Ela foi tema do filme Ela é Demais, com Sixpence, None the Richer, Kiss Me. Vamos recordar agora.

Uma das canções mais marcantes da história do rock, We For Without You, da banda irlandesa U2. Que canção, hein? Ela foi lançada em 87 e ajudou a transformar esse álbum, The Joshua Tree, em um fenômeno mundial. À frente da banda, ele, Bono Vox, e sua voz inconfundível numa trajetória marcada por grandes canções e apresentações memoráveis. U2, uma história que continua pro nosso bem, né? Atravessando gerações. Que clássico aqui em nossa playlist. 8h40. E você, navegante de plantão, também participa da nossa playlist. Mande sua mensagem, pede aquele som especial e venha fazer parte da programação educativa 104. 9333-1047. Daqui a pouquinho eu toco a sua canção, viu, Lica? A Lica também está com a gente aqui no WhatsApp. Muito obrigado pela audiência de todos.

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4: Já estamos de volta aqui em 104.7. Esse som que vamos ouvir agora chegou ao topo das paradas em 1985, um clássico absoluto da década de 80. Mr. Mr. com Brooke Wings.

0: uma trajetória lendária com os Rolling Stones. Esse é o vocalista dos Stones, o Mick Jagger. Ele também brilhou em carreira solo. Em 1985, lançou She's the Boss, o seu primeiro álbum solo, que trouxe sucessos inesquecíveis como essa aí, ó, que estamos acabando de ouvir, Hard Woman. Que canção, hein? Uma faixa pra lá de sofisticada, bem marcante. Mick Jagger aqui na Educa, pedido da Lica. Como eu não achei a música que a Lica pediu com o Mick Jagger, toquei essa, viu, Lica? Encaixei essa pra você. É isso aí, 9 horas, atenção, hein? Tempo seco em Campo Grande, pede cuidado, hein? Tá bem seco o tempo, beba bastante água e mantenha o seu corpo hidratado. Enquanto você se cuida, a Educativa 104 cuida da sua trilha sonora, uma playlist especial com muita música boa, nacional e internacional, para acompanhar o seu dia. Pense positivo, vai dar tudo certo. Vamos juntos até 11 da manhã aqui na Educativa 104.
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4: Você sabe por que o árbitro dá acréscimos? Você já percebeu que um jogo de 90 minutos quase nunca termina exatamente aos 90? Isso acontece porque o árbitro precisa compensar o tempo perdido durante a partida. Entram nessa conta as substituições, os atendimentos médicos, as comemorações de gols, as revisões do VAR e qualquer outra paralisação importante. Quando o quarto árbitro levanta a placa, ele mostra o tempo mínimo de acréscimos. Se acontecer outra interrupção, o juiz pode aumentar ainda mais esse período. Por isso, hoje é cada vez mais comum vermos partidas terminando aos 98, 100 ou até mais de 100 minutos. Eu sou o Léo e esse foi mais um Fala Léo! Até a próxima!
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7: Fica a dica com o professor Wagner Abdul.
8: Essa talvez seja a maior dúvida da língua portuguesa. Por que separado é usado nas perguntas? Por que junto responde? Por que separado com acento aparece no fim da pergunta? E por que junto com acento é um substantivo sempre acompanhado de artigo? Conhecendo a função da palavra, a escolha fica muito mais fácil. Até a próxima.
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0: Canadá para o mundo, tá aí Magic aqui em 104.7. Essa banda conquistou as paradas com aquele hit Road, um reggae pop irresistível que foi lançado em 2013. O carro-chefe dessa banda, Magic, com o vocal marcante de Nasri. Esse grupo ganhou fãs mundo afora e transformou aquele hit Road em um dos grandes hits daquela época, daquela década. Magic, aqui em 104.7, No Way No. E teve ainda U2 com Angel of Harlem, aqui na playlist especial educativa 104. Continue participando em nosso WhatsApp. Tem muito mais até 11 da manhã. As melhores nacionais e internacionais. Já agradeço a sua audiência onde você estiver. 104.7
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3: Agora 10h41, ela conquistou o mundo com sua voz suave e se tornou uma das vozes mais queridas do pop acústico. Tô falando da Kubi Khaled. Vamos lá, Midnight Bottle.

0: sul do Brasil, para o país inteiro, esse é o Nenhum de Nós aqui na Educativa. Grupo brasileiro que marcou gerações com o seu rock autoral. Aqui estamos acabando de ouvir esse sucesso, e que sucesso, hein? Sobre o Tempo. Que bela canção aqui na Educa. E assim, a nossa sessão de boa música vai chegando ao fim. Muito obrigado pela sua companhia. Daqui a pouco teremos o horário eleitoral gratuito. E às 11h25 estaremos de volta com a nossa programação, abrindo espaço para o melhor da música brasileira no MPB de A a Z, sempre imperdível com Marta Maria. Continue ligado na Educativa 104. Tchau, bom fim de semana, se cuide.
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0: Muito bom dia, 11 horas e 30 minutos, está começando MPB de AZ, edição de sexta-feira, sextou, né? Que delícia, 18 de setembro, e a gente começou ouvindo uma releitura da música Quero Voltar para a Bahia, que é uma composição do Paulo Diniz e também do Odibar, música lá dos anos 70, e recebeu essa releitura bacana aí do Paulo Miklos, né? É um projeto dele chama-se Coisas da Vida, que é um projeto, primeiro disco dele dedicado exclusivamente a interpretar obras de outros compositores. E ficou super bacana, bem animada, bem no balanço de sexta-feira. Vem comigo, 99-333-1047. Eu sou Marta Maria e tenho o maior prazer em atender você. Vai lá, manda sua mensagem, que juntos a gente faz uma programação única, bacana, exclusiva para quem curte música popular brasileira. Hoje, muito sambinha, muito samba rock para você. Esse é Bebeto, a beleza é você, menina.
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0: Tá aí, Branca de Neve, a música Nego Dito, muito balanço, muita coisa gostosa para essa sexta-feira. Branca de Neve foi um nome artístico de Nelson Fernando de Moraes, né? Um cantor, compositor e percussionista brasileiro. Ele foi considerado uma figura fundamental do samba rock e do sambalanço. Muito legal, né? E ele adotou, né, esse apelido porque costumava vestir-se sempre de branco, então ficou Branca de Neve. Muito legal, 11h40, a sintonia mais brasileira do seu rádio. Eu volto daqui a pouquinho.
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Tá aí, né, em Mato Grosso. Olha só, vira-lata de raça. Que coisa linda. 11 horas e 46 minutos. Essa foi para Eva Maria. Abraços também para o Paulo e a Ivelise, sempre na nossa sintonia. Uma ótima sexta-feira. Muito balanço e boa energia para você. Muito samba rock, muita gente boa cantando, fazendo da nossa programação única e exclusiva para quem gosta de música popular brasileira. Tá aí, Casuarina. É isso aí. Problema dela.

São 11 horas e 56 minutos. Trio Mocotó, Pensando Nela. É uma delícia, né? De samba rock. A gente fala, né? O samba é um gênero musical que traz mais umas raízes afro-brasileiras, né? É mais percussivo. Enquanto o samba rock é uma vertente, claro, mas que mistura o samba com influências do rock, soul, funk e também do jazz, né? Artistas como Jorge Benjor, Bebeto e também o Trio Mocotó são os maiores representantes desse ritmo, né? Influência forte do soul e também do funk, com arranjos mais modernos, menos percussivos.

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13: Meio-dia e mais 3 minutinhos.
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Delícia, sintonia brasileiríssima, um samba gostoso, Beth Carvalho, Água de Chuva no Mar. Essa foi para a Vilma Costa, muito boa tarde, seja sempre muito bem-vinda.

Vem comigo, participe. 99333-1047. Sexta-feira, um ótimo final de semana, né? Expectativa gostosa para muito descanso, diversão, né? E curtindo boa música para você aqui na Educativa, meio-dia e sete, para você que nos acompanha também pelo portal da Educativa, muito boa tarde. Elvio Loureiro na nossa sintonia, Terezinha Rockenbach, Ana Rita, obrigada, muito boa tarde para vocês. Ivan Lins, deixa eu dizer.

Sexta-feira é o dia, né, de tirar a ziquizilha. Muito bem, um banho cheiroso, Rita Benedito. Tivemos também a Gal Costa com o Teco Teco.

0: Meio-dia e 21, muito boa tarde para a Lica, na nossa audiência. Um grande abraço, um ótimo final de semana para você. Hora do nosso intervalo cultural. Continue bem, continue na 104.
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3: Fica a dica com o professor Wagner Abdul.
4: Essas duas expressões são quase opostas. Estar ao encontro de significa concordar, aproximar-se. Estar de encontro a significa bater de frente, contrariar. Uma pequena palavra muda completamente o sentido da frase. Até a próxima.
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6: De volta, meio-dia e 24. Você participando comigo, 99333-1047. Marinho Japurá já chegou também. Olá, boa tarde.
7: Boa tarde, MPB de A a Z. Marta Maria, Marinho Japurá, lá é trabalhador. Gostaria de ver a música do Zeca Pagodinho, Deixe a Vida Me Levar. Legal, sucesso para você. Leozinho, tamo aí. Sucesso, Marinho, uau.
6: Obrigada, Marinho, boa tarde para você. Esse samba é de 2002, né? Deixe a Vida Me Levar, foi lançada pelo Zeca Pagodinho, mas é uma composição de Sérgio Meriti, em parceria com Hery do Cais. E tornou-se um dos maiores hinos, né, da história do samba brasileiro. Então tá aí para você e para quem mais quiser curtir. Zeca Pagodinho, Deixa a Vida Me Levar.

Armandinho e a música Semente. Essa foi para Edivaldo de Matos e também Maria Camargo, sempre acompanhando aqui a nossa programação. Um ótimo final de semana para vocês. Quem também está sempre comigo, Ana Paula, Carioca, Gabriel. Muito boa tarde, meio-dia e 35. Celito Espíndola, Vida Cigana.

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3: O Tribunal de Justiça de Mato Grosso do Sul alcançou o quinto lugar entre os tribunais estaduais de todo o país no Índice de Desempenho de Sustentabilidade do CNJ, com 71,53%. O resultado representa um salto expressivo. Em apenas dois ciclos, o tribunal passou da 26ª posição em 2024 para a 11ª em 2025 e agora chega aos 5 melhores do Brasil. O índice reúne indicadores que avaliam práticas de sustentabilidade, gestão de recursos e responsabilidade socioambiental. O avanço reflete o fortalecimento da política de sustentabilidade e do plano de logística sustentável da atual gestão, com ações voltadas à eficiência, inclusão e redução do uso de materiais descartáveis.
1: E em Campo Grande, um oficial de justiça deverá receber R$10 mil por danos morais após ser agredido durante o cumprimento de um mandado de busca e apreensão. Segundo as provas, o servidor sofreu resistência física durante a diligência e, posteriormente, foi alvo de uma sindicância administrativa baseada em acusações que não foram confirmadas. A apuração foi arquivada por ausência de falta funcional. Para uma magistrado, ficou comprovado que o oficial estava no exercício regular de suas funções e sofreu agressão durante o cumprimento da ordem judicial. Acompanhe todas as notícias do Judiciário Sul-Mato-Grossense acessando o portal de notícias do TJMS ou acessando as redes sociais.
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a sexta-feira tá animado. O que a gente quer é sambar. Meio-dia e 48. Milton Nascimento e o Tamba Trio, mais que nada. Muito boa tarde para Guto Milani, também na nossa sintonia. Jefferson, Maria Helena, tenham todos um ótimo final de semana. E a Simone, danadinho danado.

Simone, com a participação luxuosa de Martinho da Vila, danadinho, danado. Meio-dia, mais 52 minutos, nossa sexta-feira musical brasileiríssima vai ficando por aqui. Muito obrigada pela sua companhia, pela sua participação, que você tenha um excelente final de semana com muita alegria, muita diversão. Fica bem, continue na 104, logo mais Antônio Marcos chega para te fazer companhia, também com uma programação super bacana, nacional e internacional. Grande abraço, fica bem, até segunda-feira. Muito boa tarde. Chico Buarque te faz companhia, também a Elis Regina, para encerrar a nossa programação. Boa tarde.

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4: Você toma meio copo ou meio copa? Quando meio significa metade, ele varia. Meio copo, meia xícara. Mas quando significa um pouco, permanece invariável. Ela ficou meio preocupada, eles ficaram meio cansados. Essa pegadinha aparece o tempo todo. Fique ligado, até a próxima.
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7: Agora em Campo Grande, 2:02, Antônio Marcos chegando para te fazer companhia até às 6 da tarde. Hoje, sexta-feira, 18 de setembro de 2026. Vamos pensar muito bem, já trazendo aí, começando a nossa tarde com Tears for Fears, Advice for the Young and Heart. Para você ouvinte, uma ótima tarde, seja bem-vindo, você está na Educativa 104.

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7: 2h24, Pearl Jam, Last Kiss.

agora 2h38. Você está na Educativa 104 e no Melhor do Nacional. Vimos aí a Cassis, Beijos, Blues e Poesia. You com Jim Beckman, com a participação de Tara McLean, Billie Eilish, Bird of Feather e Last Kiss com Pearl Jam. 2h49. Você está na Educativa 104. Antônio Marcos te fazendo companhia. Vamos juntos até às 6 da tarde. Tem o WhatsApp liberado onde você participa, manda o seu alô e também faz o seu pedido musical. 99333-1047.

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Agora 3 horas e 1 minuto e fomos ao ano de 2005 recordar esse grande sucesso aí da música nacional majoristiano, Por Mais Que Eu Tente. Antes conferimos também Mark Anthony e o Sing To Me. Seja bem-vindo, você está na Educativa 104 e você já fez seu pedido musical 993331047.

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5: Você sabe qual foi o gol mais rápido da história das Copas do Mundo? Alguns gols parecem demorar uma eternidade para sair. Outros acontecem tão rápido que mal dá tempo de sentar no sofá. Foi exatamente isso que aconteceu na Copa do Mundo de 2002. O atacante Hakan Şükür, da Turquia, entrou para a história ao marcar o gol mais rápido de todas as Copas do Mundo, apenas 11 segundos depois do apito inicial. E o mais curioso é que quem deu a saída de bola foi a Coreia do Sul. A seleção sul-coreana trocou alguns passes, perdeu a bola ainda no campo de defesa e em poucos segundos, Hakan Şükür recebeu o passe, finalizou para o gol e fez história. O lance foi tão rápido que muita gente ainda estava procurando o melhor lugar para assistir o jogo quando a bola já estava balançando as redes. Até hoje, nenhum jogador conseguiu bater esse recorde. Mais de 20 anos depois, os incríveis 11 segundos de Hakan Şükür continuam sendo o gol mais rápido da história das Copas do Mundo. E tem mais! A partida terminou com a vitória da Turquia por 3-2 sobre a Coreia do Sul, garantindo aos turcos o terceiro lugar na Copa do Mundo de 2002. Um jogo emocionante que entrou para a história não apenas pelo recorde, mas também pelo grande espetáculo dentro de campo. Gostou dessa curiosidade? Fique por aqui e acompanhe o Fala Léo!
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6: Agora 3h22. Uns e outros, carta aos missionários.

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1: 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E agora em Campo Grande, 3h43, conferimos aí o Paul Russell com a canção Liu Boteng, esotérico com Kid Abelha. E você está na Educativa 104, aguardando aí o seu pedido musical no nosso WhatsApp 99333-1047. Antônio Marcos te fazendo companhia até às 6 da tarde. 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
1: Se não separado ou se não junto? Se não separado, normalmente equivale caso não. Se não junto, pode significar caso contrário, defeito ou exceto. A diferença é pequena na escrita, mas enorme no significado. Até a próxima.
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3: Agora 4 horas e 3 minutos, Educativa 104. Trio Melim, Velha Infância.

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2: Agora 4h20, você está na Educativa 104. E no Melhor do Nacional, ouvimos aí o Seu Jorge, Pessoal Particular, Cypher com a Inexus. Conferimos também no Regional Zé Du, Pequenos Trechos. 4h20, você está na Educativa 104. A companhia de Antônio Marcos até às 6 da tarde. Tem o WhatsApp onde você participa e manda o seu alô. E também faz aí o seu pedido musical 99333-1047.
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1: E agora 4h37, conferimos aí a Maria Alice desesperada na rua. Recordamos com Cássia Eller All Star e Ainda é Cedo com Legião Urbana.

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13: 5 e 2. Chegando The Smiths, Big Mouth Strikers.

0: agora 5h19. Conferimos aqui na Educativa 104 a Katy Perry, Pair of Me, Sonífera Ilha com Titãs, Rolling Stones, Turn It Up. Ouvimos ainda o Lulu Santos, Assim Caminha a Humanidade. 5h19, seja bem-vindo. 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
1: Agora 5 horas e 40 minutos, ouvimos aí o The Cure, antes Eagle Eye Cherry, Save Tonight, Tijuana, Um Dia de Cada Vez. 5h40, você está na Educativa 104, no melhor da música e todos os estilos musicais.

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4: Fica a dica com o professor Wagner Abdul.
5: Você já leu uma frase como esta? Foi nas primeiras décadas do século XX que essa consciência começou a ganhar forma. Muita gente pergunta, não deveria ser foram? A resposta é não. Nessa construção conhecida como oração clivada, o verbo ser concorda com o termo que se deseja destacar ou permanecer no singular, como acontece na maioria dos casos. A forma foi nas primeiras décadas é plenamente correta e muito comum na língua culta. Portanto, antes de corrigir, vale a pena observar a estrutura da frase. Até a próxima!
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2: Você sabe por que a bola clássica de futebol é preta e branca? Quando você desenha uma bola de futebol, provavelmente faz aqueles gomos pretos e brancos. Mas por quê? Esse modelo ficou famoso na Copa do Mundo de 1970, com a bola Telstar. Naquela época, muitas pessoas ainda assistiam aos jogos em televisores preto e branco. O contraste entre as duas cores facilitava enxergar a bola durante as transmissões. Antes da década de 1970, as bolas de futebol eram geralmente de couro marrom, sem uma padronização. Elas não eram pretas e brancas. Hoje, as bolas têm várias cores e desenhos diferentes, mas a clássica bola preta e branca continua sendo a mais lembrada quando alguém pensa em futebol. Mesmo depois de mais de 50 anos, peça para uma criança desenhar uma bola de futebol. É bem provável que ela faça os famosos gomos pretos e brancos. Eu sou o Léo, e esse foi mais um Fala Léo! Até a próxima!
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1: Que nos acompanha em todo o país.
2: Sexta-feira, 18 de setembro de 2026.
1: Vamos ao destaque do dia.
2: Ação integrada para o enfrentamento ao crime organizado no Rio de Janeiro.
1: Estratégia apresentada, aposta em inteligência e atuação coordenada para cortar a logística das organizações criminosas. Pablo Mundim.
3: Entre janeiro e setembro, 16 operações integradas no estado resultaram em mais de 3.300 prisões e na apreensão de quase 1.200 quilos de drogas.
2: Prova de vida é automática para quem comparecer às urnas.
1: Voto é uma das formas utilizadas pelo INSS para garantir a manutenção de pagamentos. Thaís de Araújo.
4: A medida faz parte de uma mudança no procedimento, que deixou de exigir que o aposentado se desloque a uma agência para a prova de vida.
2: A prova nacional docente será aplicada neste domingo em todo o país.
1: A avaliação pode ser usada em processos seletivos e concursos públicos para professores. Edinaldo Júnior.
5: A avaliação é destinada a concluintes de licenciaturas, graduados e profissionais da educação interessados em utilizar a nota em processos seletivos para a carreira docente.
2: Hoje, na apresentação da Voz do Brasil, Nazi Brum e Mariana Jungmann.
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2: Ações integradas para o enfrentamento ao crime organizado envolvem União, estados e municípios no Rio de Janeiro.
1: Hoje foram apresentadas ações que apostam em cooperação, inteligência e integração.
2: A ideia é trabalhar na proteção das rotas, retomar os territórios e retirar o poder econômico das organizações criminosas.
3: União, estado e município juntos no enfrentamento ao crime organizado no Rio de Janeiro. A estratégia apresentada nesta sexta-feira aposta em integração, inteligência e atuação coordenada para dificultar a circulação, o abastecimento e o financiamento das organizações criminosas. A atuação está organizada em três frentes. A primeira protege corredores logísticos estratégicos, com ações nas divisas do estado do Rio, com São Paulo, Minas Gerais e Espírito Santo, além de áreas da cidade fluminense, como Avenida Brasil, a Linha Vermelha e a Linha Amarela. A segunda apoia a recuperação de territórios e a terceira fortalece a segurança municipal. Uma estratégia de integração das forças nacionais e estaduais para combater o crime, disse o secretário nacional de Segurança Pública do Ministério da Justiça e Segurança Pública, Chico Lucas Veloso.
6: Integração entre forças federais, forças estaduais e forças municipais, integradas pela inteligência, tratando com firmeza o crime e respeitando o cidadão.
3: Os acordos de cooperação entre o Ministério da Justiça e o Estado do Rio têm vigência de 5 anos. Com o município, a parceria prevê a formação da Força Municipal, disse o ministro da Justiça e Segurança Pública, Wellington César Lima e Silva.
7: Se o crime se pretende organizado, o Estado tem que ser muito mais organizado. A mensagem tem que ser forte. E a mensagem forte é usar a integração junto com a inteligência e junto com todos os mecanismos modernos e tecnológicos que temos para combater o crime.
3: Entre janeiro e setembro, 16 operações integradas coordenadas pela Secretaria Nacional de Segurança Pública no Estado resultaram em mais de 3.300 prisões e na apreensão de quase 1.200 quilos de drogas. Reportagem Pablo Mundim.
1: Esclarecer fake news envolvendo a reforma tributária.
2: E promover a capacitação de profissionais, gestores e da sociedade sobre o tema.
1: Esse é o objetivo de uma força-tarefa da Receita Federal junto a outros órgãos.
8: Em uma ação conjunta com o Conselho Federal de Contabilidade, o SEBRAE e a Federação Nacional das Empresas de Serviços Contábeis, a Receita Federal anunciou uma força-tarefa para esclarecer sobre a reforma tributária e o eventual surgimento de notícias falsas, as fake news, no processo de implementação das novas regras. Entre as ações está um treinamento gratuito sobre

0: as mudanças da reforma. O curso é voltado principalmente para profissionais da área e gestores, mas pode ser acessado por qualquer cidadão que deseje entender as novas regras. O secretário da Receita Federal, Robson Barreirinhas, falou da importância dessa capacitação.
1: A gente sabe que tem muita desinformação nas redes sociais, muita gente promovendo desinformação. Olha, vai ser um desastre a reforma, olha o problema que você vai ter. A nossa orientação é que busque o profissional de contabilidade, acompanhe os nossos cursos, as nossas orientações. É um curso sistematizado, desde a orientação mais geral, mas até aquela mais aprofundada em relação aos lançamentos contábeis.
0: Durante todo o ano de 2026, está sendo realizada a fase de testes e adaptação operacional da reforma tributária. Entre 2027 e 2032, a reforma passará a ser implementada de forma gradual. A previsão é que em 2033 o modelo já esteja completamente ativo. A reforma tributária substitui 5 impostos sobre o consumo por um modelo unificado, o IVA, Imposto sobre Valor Agregado. O presidente do Conselho Federal de Contabilidade, Joaquim Bezerra, comentou os impactos da reforma.
2: Os empresários vão poder ter a oportunidade de entender mais qual é o funcionamento de seus negócios, de seus empreendimentos, a dinâmica fiscal de sua empresa.
0: O curso de capacitação sobre a reforma tributária oferecido pela Receita Federal e parceiros conta com 18 módulos. É gratuito e fornece certificado de conclusão. O treinamento está disponível em gov.br/Receita Federal na aba Reforma Tributária do Consumo. A página conta também com orientações, manuais e um painel com informações que desmontam fake news. Reportagem Luana Karen.
3: Quem recebe aposentadoria, pensão ou benefício assistencial do Instituto Nacional do Seguro Social e votar nas eleições deste ano, poderá ter a prova de vida registrada automaticamente.
4: Isso porque o comparecimento às urnas é uma das formas reconhecidas pelo INSS para confirmar que o beneficiário está vivo.
5: Aposentados e pensionistas podem contar com mais uma forma de realizar a prova de vida, o comparecimento às urnas. O INSS recebe os dados da Justiça Eleitoral e faz o registro automaticamente. A medida faz parte de uma mudança no procedimento, que deixou de exigir que o aposentado se desloque a uma agência para a prova de vida. O próprio INSS cruza informações de diferentes bases do governo para verificar se a pessoa continua viva. Nas eleições municipais de 2024, a Justiça Eleitoral registrou dados de mais de 20 milhões de beneficiários. Desse total, cerca de 5 milhões tiveram a prova de vida atualizada. É o que explica o ministro da Previdência Social, Volney Queiroz.
6: É uma portaria de 2022 e que foi validada na eleição de 2024. Então, todas aquelas pessoas que compareceram às eleições de 2024 tiveram o comparecimento eleitoral com prova de vida. Então, agora em 2026, novamente, as pessoas que precisarem fazer a prova de vida, comparecendo às urnas em outubro, elas validam a sua vida com o comparecimento eleitoral.
5: Mas votar não é a única forma de fazer a prova de vida. O procedimento automático do INSS também passa por outros registros utilizados pelo governo, como, por exemplo, a renovação da Carteira Nacional de Habilitação. Quando necessário, também podem ser utilizados meios digitais ou presenciais. Entre as opções estão o reconhecimento facial pelo aplicativo GovBR e o atendimento nos balcões ou nos terminais de autoatendimento do Banco Pagador, quando esses serviços estiverem disponíveis. A orientação é acompanhar a situação pelos canais oficiais do INSS. Quem estiver com a prova de vida pendente poderá receber uma comunicação para regularizar a situação. As informações podem ser consultadas pelo telefone 135 ou pelo aplicativo e site Meu INSS. Reportagem Thaís de Araújo.
3: Quando alguém pega o dinheiro ou mexe nos bens de uma pessoa idosa sem ela permitir, isso também é uma forma de violência.
4: É o chamado abuso patrimonial e financeiro. Pode acontecer quando alguém usa a aposentadoria do idoso, fica com o cartão ou a senha, vende um bem sem autorização ou até faz empréstimos no nome da pessoa.
3: E é importante ficar de olho nesses sinais e saber onde denunciar.
7: De acordo com o Ministério dos Direitos Humanos 12 da Cidadania, a violência patrimonial e financeira contra a pessoa idosa ocorre quando o dinheiro, benefícios, bens ou documentos são apropriados, retidos ou utilizados sem autorização. Entre as situações estão o uso indevido de aposentadorias, a retenção de cartões e senhas, a venda de bens sem consentimento e a contratação forçada de empréstimos. Também são considerados abusos a oferta de empréstimos sem solicitação clara, a emissão de informações sobre taxas e contratos e golpes como boletos falsos, falso parente e extorsões por aplicativos de mensagens. Suspeitas ou casos de violência podem ser denunciados pelo Disque 100 gratuitamente, 24 horas por dia. O canal recebe denúncias de vítimas e testemunhas, inclusive de forma anônima. Também é possível pelo WhatsApp no número 61 99611 0100 ou pelo Telegram, procurando por Direitos Humanos Brasil. Também é possível procurar delegacias de polícia, o Ministério Público, as defensorias públicas e serviços de assistência social e saúde em situação de risco imediato. A orientação é ligar para o 190. Dilson Santa Fé, para a Voz do Brasil.
4: O Disque 100 é um canal que acolhe e encaminha denúncias de violações dos direitos humanos no Brasil.
3: Entre 1º de janeiro e o início de setembro deste ano, foram recebidas mais de 508 mil denúncias, segundo o painel de dados da Ouvidoria Nacional de Direitos Humanos.
4: E para que ninguém deixe de recorrer a esse canal por falta de informação, conheça agora os principais mitos e verdades sobre o serviço.
8: O Disque Direitos Humanos, conhecido como Disque 100, nunca desliga. Está disponível 24 horas, todos os dias, inclusive aos sábados, domingos e feriados. A equipe acolhe as denúncias de grupos vulneráveis, como idosos, indígenas, crianças e adolescentes e pessoas com deficiência, e direciona às instituições competentes. Mas a desinformação pode dificultar o acesso da população brasileira ao serviço. Por isso, vamos conhecer agora alguns mitos e verdades relacionados ao Disque 100.
9: A pessoa denunciante deve ser identificada?
8: Mito. O denunciante não é obrigado a se identificar, mas para isso, o anonimato deve ser solicitado durante o atendimento.
10: O Disque 100 substitui serviços de emergência?
8: Isso também é um mito. Um serviço não substitui os outros. Em cenários de perigo iminente, não hesite em procurar a Polícia Militar pelo 190, o Corpo de Bombeiros ligando 193 ou o SAMU no 192.
11: Se comprovada a violação, o agressor poderá ser responsabilizado?
8: Verdade, mas sempre respeitando o devido processo legal e observando o direito ao contraditório, ampla defesa e a presunção da inocência. Lembrando que os profissionais da ouvidoria não entram em contato com o denunciante ou com a vítima para comunicar o desfecho da denúncia. Caso o denunciante queira receber atualizações, é necessário entrar em contato com o Disque 100 e informar o número de protocolo recebido no momento da denúncia.
12: E se a denúncia for feita de má fé, o denunciante poderá responder judicialmente?
8: Também é verdade. No Brasil, existem mecanismos legais que permitem a responsabilização de quem aciona serviços públicos com má fé. Por isso, o serviço Disque 100 e outros canais de denúncias devem ser utilizados com responsabilidade.
13: É preciso apresentar provas materiais para a abertura de um protocolo de denúncia?
8: Mito. As provas ajudam na apuração, mas não são obrigatórias, porque nem sempre é possível reunir materiais que comprovem uma violação. Mas algumas informações são essenciais para o prosseguimento da denúncia, como o nome da vítima e do autor, local, data e a descrição do episódio. Vale lembrar que a ligação para o Disque 100 é gratuita e, além do atendimento telefônico, o serviço recebe denúncias pelo WhatsApp, Telegram, videochamadas em língua brasileira de sinais e presencialmente na sede do Ministério dos Direitos Humanos e da Cidadania em Brasília. Reportagem Graziele Bezerra.
14: E quem precisar recorrer ao Disque 100 pelo WhatsApp, anote aí, o número é 61 99611 0100.
15: Prova Nacional Docente, a PND, será realizada neste domingo, dia 20, em 806 cidades de todo o país.
16: A avaliação pode ser usada em processos seletivos e concursos públicos para a carreira de professor da educação básica.
17: Neste domingo acontece a Prova Nacional Docente. A avaliação é destinada a concluintes de licenciaturas, graduados e profissionais da educação interessados em utilizar a nota em processos seletivos para a carreira docente. Nesta edição, a PND tem uma função a mais. A mesma avaliação teórica será utilizada como Exame Nacional de Desempenho dos Estudantes, o ENAD das licenciaturas. A prova avalia a formação dos estudantes que pretendem atuar na educação. O diretor de graduação do Instituto Federal do Tocantins, Daniel Marra da Silva, destaca que a avaliação é fundamental para certificar o conhecimento dos futuros educadores e dos cursos de licenciaturas.
18: Além de avaliar o desempenho do estudante no curso e nos dar um retrato de como que o curso está sendo desenvolvido mesmo, da qualidade, ou nos oferece subsídios para melhorias, né? Também oferece essa oportunidade ao estudante de, a partir do desempenho, assumir o concurso público por instituições que adotem esse sistema.
17: A prova tem duas partes, são 30 questões objetivas e uma discursiva de formação geral docente, além de outras 50 questões específicas da área de licenciatura. Ao todo, são 21 áreas avaliadas, entre elas pedagogia, matemática, história, geografia e educação física. Elisiane Marim Galeazzi, estudante de Farroupilha, no Rio Grande do Sul, vai participar do exame e fala como se preparou.
19: É importante desenvolver uma boa capacidade de interpretação, relacionando os conteúdos estudados com as situações concretas da prática docente.
17: João Antônio, estudante de Física em Palmas, Tocantins, também vai participar. Para ele, a carreira já está definida e será dentro da sala de aula.
20: A gente vê uma grande tendência a pessoas desistirem da educação, da sala de aula. Eu me sinto transformado pela educação e eu quero levar isso para frente.
17: É preciso ficar atento aos horários. Os portões abrem ao meio-dia e fecham impreterivelmente à 1 da tarde pelo horário de Brasília. A prova começa à 1h30 e termina às 7 da noite. O candidato deve levar documento oficial com foto e caneta esferográfica preta de material transparente. O celular e outros eletrônicos devem ser desligados e guardados no envelope porta-objetos. O local de prova está no cartão de confirmação da inscrição disponível no sistema PND. Com locução de Edinaldo Júnior, reportagem Pablo Mundim.
15: Hoje é Dia Nacional de Conscientização e Incentivo ao Diagnóstico Precoce do Retinoblastoma,
21: que é o câncer nos olhos mais comum em crianças.
15: A melhor estratégia de combate à doença é observar os olhinhos e fazer exames preventivos.
21: E o tratamento está disponível no Sistema Único de Saúde.
22: O retinoblastoma é um tipo raro de câncer ocular que se desenvolve na retina. Ele acomete principalmente crianças com menos de 5 anos de idade. É o tumor intraocular mais frequente na infância. A chefe do Serviço de Oncologia Pediátrica do Instituto Nacional do Câncer, o INCA, doutora Sima Ferman, fala dos sintomas da doença.
23: Os principais são a leucocoria, que é o reflexo branco na pupila quando a luz incide. Mas tem outros sinais e sintomas também importantes, como o estrabismo, ou mesmo o olhinho vermelho, né, que fica vermelho, ou dor, ou queda da visão. São sintomas importantes e que merecem uma investigação o mais rápido possível.
22: E hoje é o Dia Nacional de Conscientização e Incentivo ao Diagnóstico Precoce do Retinoblastoma. Descobrir a doença com antecedência é fundamental para um tratamento de sucesso, com até 98% de cura, diminuindo assim as chances de cegueira. O retinoblastoma ganhou maior visibilidade após a filha dos jornalistas Tiago Leifert e Dayana Garbim receber o diagnóstico da doença. Depois disso, o casal criou uma ONG e uma campanha De Olho nos Olhinhos, que incentiva pais e responsáveis a fazerem pelo menos um exame de vista a cada 6 meses para afastar o risco da doença. A campanha tem o apoio do Instituto Nacional do Câncer. Tiago Leifert fala da importância do diagnóstico precoce.
24: O retinoblastoma atinge crianças de 0 a 5 anos. Elas não vão falar que elas não estão enxergando, elas vão tentar se adaptar e cabe a nós, os adultos que estão ali em volta, a gente tem que ficar de olho nos olhinhos. Então a gente decidiu compartilhar com as famílias para que as pessoas pudessem chegar ao tratamento antes do que a gente conseguiu. Não só as famílias, também professores, a tia da creche, grupo do futebol, do seu condomínio, todo mundo tem que ficar de olho nos olhinhos.
22: O Sistema Único de Saúde oferece tratamento integral para o retinoblastoma. Os pacientes são encaminhados para unidades de assistência de alta complexidade em oncologia. O SUS cobre exames, cirurgias, quimioterapia e radioterapia quando são necessárias. As informações sobre o tratamento estão disponíveis em gov.br/inca. Com locução de Thaísa Vitória, reportagem Cleide Lopes.
0: A Anvisa, Agência Nacional de Vigilância Sanitária, proibiu a importação, o armazenamento, a distribuição, a comercialização e a propaganda e também o uso da caneta de GLP-1 denominada T36.
1: O medicamento não possui registro sanitário junto à Anvisa e não teve a sua segurança e eficácia avaliadas no Brasil.
0: A comercialização desse produto, popularmente conhecido como caneta emagrecedora, por meio do site golfarma.shop, também foi proibida.
1: O site vinha anunciando medicamentos sem registro no Brasil, à base de tirzepatida ou que alegavam supostamente ter como princípio a retatrutida, substância que ainda não possui registro em nenhum país do mundo.
0: É importante esclarecer que sites em geral não podem vender medicamentos para qualquer indicação, em nenhuma hipótese.
22: A Voz pelo Brasil.
1: Pegue lanterna, capacete, calça e sapato fechado e vista-se com roupas confortáveis.
0: A nossa viagem hoje é no escuro, mas de uma beleza plena.
1: Vamos conhecer as cavernas da Chapada Diamantina, na Bahia.
0: E você ainda tem a opção de visitar uma das mais de 30 mil grutas e cavernas espalhadas por todo o Brasil.
2: Imagina caminhar por um ambiente onde a luz do sol não chega. Em salões subterrâneos, rios, formações rochosas e estruturas que levaram milhares ou até milhões de anos para se formar. É o universo das cavernas e grutas, patrimônio natural brasileiro. E no país, são mais de 30 mil, de acordo com o ICMBio, Instituto Chico Mendes de Conservação da Biodiversidade. E que tal conhecer algumas delas com a gente? Estamos na Chapada Diamantina, no interior da Bahia. E vamos começar nosso roteiro em Iraquara, conhecida como capital das grutas e cavernas. O guia turístico Rael de Souza, que nasceu na cidade, conta o que você pode encontrar pela região.
5: Iraquara é conhecida como a capital de grutas e cavernas do Brasil. Então, tem mais de 200 grutas catalogadas, somente tem 7 que é aberta à visitação. Eu vou citar aqui o nome de algumas dessas, das grutas, que tem Gruta da Fumaça, Lata Doce, Caverna Turminha, Gruta da Pratinha, Gruta Azul, Manejuju, Bolo de Noiva.
2: Dessas grutas que o Rael acabou de citar, entre as mais famosas estão a Lapa Doce e a Gruta da Pratinha. Cada uma oferece uma experiência diferente. A Lapa Doce é uma caverna seca, com formações calcárias milenares e salões que chegam a 25 metros de altura. A única luz que entra é a da lanterna que acompanha os visitantes. Já a Gruta da Pratinha é chamada de Oásis do Sertão Baiano, e pelas suas águas incríveis azuis e transparentes. Quem não perde a oportunidade de ir a essa região é a baiana Elisenny Fernandes, que hoje mora em São Paulo.
6: Lá em Iraquara mesmo, tem a gruta que fica na Fazenda Pratinha, né? Lá tem duas grutas, que é a Gruta Pratinha e a Gruta Azul. A Gruta Azul, a gente não pode entrar, né, na água, mas para tirar foto. Geralmente o turista vai assim mais no período da tarde, né? Por volta das 2 horas, que é onde o sol bate na caverna e a água ali fica toda iluminada, né? Tem a Gruta Pratinha, que é mais para mergulho, né? Tem os passeios ali que você faz o mergulho. É uma experiência, assim, incrível.
2: Visitar nossas cavernas é caminhar entre catedrais de pedras milenares, flutuar em rios subterrâneos de água azul cristalina e vivenciar o silêncio absoluto da natureza. Ficou curioso? Então se liga na dica do ICMBio.
22: Quando for planejar o passeio, verificar a distância e o grau de esforço físico exigido. E sempre que possível, contratar um guia turístico credenciado pelo órgão. Eu sou a Raquel Mariano e até a próxima viagem.
3: Na próxima semana, com a chegada da primavera, vamos falar de flores, projetos e cidades que produzem e exportam esse bem tão delicado.
4: Vamos conhecer Olambra, em São Paulo, uma estância turística conhecida como a Cidade das Flores.
3: O local é responsável por 40% da produção nacional de flores e plantas ornamentais, além de dominar 80% das exportações do setor no país.
4: Então, até sexta-feira, na nossa próxima viagem pelo país.
3: E essas foram as notícias do Governo Federal.
4: Uma realização da Secretaria de Comunicação Social da Presidência da República.
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4: Fique agora com as notícias do Poder Judiciário e do Congresso Nacional. Boa noite, um bom fim de semana.
3: A gente volta na segunda-feira. Uma boa noite.

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2: Supremo confirma a validade da norma que proíbe delegados de chefiar policiamento extensivo no Rio.
3: Semana Nacional da Execução Trabalhista arrecada mais de 4 bilhões de reais.
2: STJ mantém condenação de ex-deputada Flor de Lis a 50 anos de prisão e anulação de júri que absolveu outros 3 réus.
3: Boa noite, eu sou Leandro Bezerra.
2: Eu sou Walter Lima.
3: Confirmada pelos ministros do Supremo Tribunal Federal a validade da norma que proíbe delegados de chefiar policiamento ostensivo no Rio de Janeiro.
2: A decisão foi tomada em sessão virtual. Os ministros julgaram uma ação direta de inconstitucionalidade contra uma lei estadual de 2025 que estabelece o exercício de funções de comando ou de chefia em forças de segurança.
3: STJ mantém condenação da ex-deputada federal Flor de Lis dos Santos de Souza a 50 anos de reclusão pela morte, em 2019, do pastor Anderson do Carmo de Souza, o então marido dela.
2: Os ministros também mantiveram uma anulação de júri que absolveu outros 3 réus. Fátima Uchoa.
4: O assassinato a tiros do pastor Anderson ocorreu na casa da família em Niterói. Flor de Lis foi condenada por planejar o crime. O Tribunal de Justiça do Rio de Janeiro havia anulado a absolvição de uma neta biológica da ex-deputada e de 2 filhos adotivos, sob o fundamento de que a decisão dos jurados foi contrária às provas do processo. Por isso, os 3 devem ser submetidos a novo júri popular. Em relação a Flor de Lis, a relatora no STJ, desembargadora convocada Nilsoni de Freitas, observou que a decisão de pronúncia que levou a ex-deputada a julgamento apresentou fundamentação suficiente com base em provas periciais e testemunhais.
3: Mais de 4 bilhões de reais foram arrecadados nesta edição da Semana Nacional da Execução Trabalhista.
2: Durante 5 dias, a Justiça do Trabalho concentrou esforços para garantir o pagamento de dívidas já reconhecidas. Larissa Batista.
5: Os dados parciais desta edição revelam a dimensão da iniciativa. Cerca de 77 mil audiências foram realizadas em todo o país e mais de 20 mil acordos foram firmados entre trabalhadores e empresas. Ao todo, mais de 4 bilhões de reais foram arrecadados. Neste ano, a Força-Tarefa concentrou esforços nos grandes devedores e na localização de bens. A estratégia buscou encontrar recursos para quitar milhares de dívidas trabalhistas, de quem já tinha o direito reconhecido.
3: As eleições estão chegando e a Justiça Eleitoral tem alguns aplicativos que vão facilitar a vida do eleitor.
2: Essas ferramentas permitem consultar serviços, denunciar irregularidades e acompanhar informações da votação. Estevão Furtado.
6: O e-título permite consultar o local de votação, a situação eleitoral e outros serviços. Já o Pardal é o canal para denunciar irregularidades como propaganda ilegal e suspeita de compra de votos. O Boletim na Mão permite consultar os votos registrados nos boletins de urna a partir do QR Code impresso no documento. E o aplicativo Mesário reúne treinamentos e orientações para quem vai trabalhar nas sessões eleitorais. Todos eles estão disponíveis gratuitamente nas lojas Google Play e Apple Store.
3: O Ministério Público Federal divulga novo balanço sobre o uso de recursos ambientais do caso Brumadinho.
2: O relatório apresenta avanços em obras, compras de veículos, drones e regularização de terras nas unidades de conservação. Sabrine Menezes.
7: Fruto de uma decisão da Justiça Federal, com anuência do MPF, do Ministério do Meio Ambiente e do IBAMA, o projeto G7 Parques Nacionais converte multas ambientais da Vale em investimentos para a preservação de 7 parques nacionais de Minas Gerais. Segundo o relatório, no período mais recente foram solicitados 21 milhões de reais, usados principalmente em contratos de engenharia. Os recursos também financiam projetos de infraestrutura, compra de equipamentos e regularização fundiária. As novas solicitações de aporte financeiro, cerca de 37 milhões de reais, serão utilizados para proteger as unidades, melhorar as estruturas dos parques e incentivar o turismo sustentável.
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3: A você uma boa noite.
2: Um fim de semana excelente e até segunda-feira.
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8: Eu sou Humberto Pinheiro e estes são os destaques de hoje do Jornal do Senado, que começa agora. Plataformas digitais terão que divulgar relatórios sobre proteção de crianças e adolescentes. Há 80 anos, Constituição de 1946 marcava a redemocratização do Brasil. Projeto no Senado amplia direitos de trabalhadores domésticos no seguro-desemprego. Boa noite. As plataformas digitais com mais de 1 milhão de usuários menores de 18 anos precisam publicar o primeiro relatório semestral de transparência previsto no Estatuto Digital da Criança e do Adolescente. O documento deve detalhar as medidas adotadas para proteger crianças e adolescentes, além de informar como a plataforma identifica e enfrenta riscos e recebe e trata denúncias. A exigência vale para provedores e aplicações de internet destinados a menores de idade ou com acesso provável por esse público. Repórter Pedro Pincer.
9: Plataformas digitais acessadas por crianças e adolescentes com mais de 1 milhão de usuários menores de 18 anos precisam publicar o primeiro relatório semestral de transparência previsto no ECA Digital. O documento precisa detalhar como a plataforma protege crianças e adolescentes e como lida com riscos e denúncias. O autor da proposta do ECA Digital foi o senador Alessandro Vieira, do MDB de Sergipe. Ele destaca a importância e o ineditismo da legislação.
10: Nós estamos regulando parcialmente a atividade das empresas mais poderosas da história do capitalismo. Essa é a primeira lei das Américas nessa matéria. As empresas serão obrigadas a, por padrão, organizar seus aplicativos, seus produtos, seus serviços, na forma mais protetiva para a criança e adolescente. Esse é um projeto, essa é uma legislação voltada para a proteção da criança e adolescente.
9: Mais informações sobre o ECA Digital e sobre as obrigações previstas podem ser consultadas em gov.br/ANPD.
8: Há 80 anos, em 18 de setembro de 1946, o Brasil promulgava uma nova Constituição, após o fim do Estado Novo. A Carta Constitucional reestabeleceu as eleições diretas, fortaleceu o Congresso Nacional e devolveu autonomia política e administrativa a estados e municípios. O texto também ampliou direitos e garantias individuais e marcou a redemocratização do país. Mais detalhes com o repórter Rodrigo Rezende.
11: Depois de 15 anos de governo Getúlio Vargas, entre 1930 e 1945, e 8 anos da ditadura do Estado Novo, iniciada em 1937, o Brasil teria, em 1946, uma nova Constituição. O consultor legislativo Gilberto Guerzoni ressalta que o fim da Segunda Guerra acelerou o processo de democratização no país e praticamente exigiu a elaboração de um novo conjunto de leis. O presidente da Assembleia Constituinte foi o senador Melo Viana. Em 18 de setembro de 1946, a nova carta foi promulgada e, segundo Guerzoni, era uma Constituição liberal e a mais democrática até então.
12: Nós temos a volta da autonomia dos estados e municípios, das eleições diretas para governador e prefeito e para presidente da República, né, o restabelecimento das assembleias legislativas, das câmaras municipais e do próprio Congresso Nacional.
11: A Constituição de 1946 ficou em vigor até o golpe de 1964. Ela foi substituída formalmente pela Carta de 1967.
8: Busca pela igualdade de direitos para os trabalhadores domésticos deve ganhar mais um capítulo com o novo projeto apresentado no Senado. A proposta pretende alterar a lei que regulamenta o trabalho doméstico remunerado para equiparar as regras do seguro-desemprego da categoria às aplicadas aos demais trabalhadores. Repórter Douglas Castilho.
13: Atualmente, a trabalhadora doméstica demitida sem justa causa tem direito a ganhar um salário mínimo em até 3 parcelas, desde que tenha tenha trabalhado por pelo menos 15 meses nos dois anos que antecederam o fim do emprego. As demais categorias profissionais podem ganhar de 3 a 5 parcelas e o valor é calculado com base na média dos últimos salários. O consultor legislativo da Casa, Bernardo Schettini, destacou que, apesar dos avanços alcançados nos últimos anos, a garantia plena na Seguridade Social das trabalhadoras domésticas ainda não foi atingida.
14: Hoje, essas trabalhadoras e esses trabalhadores também acessam o FGTS, o próprio seguro-desemprego, têm direito a uma jornada e uma escala de trabalho dignas, recebem horas extras quando devidas. A principal divergência, hoje em dia, no âmbito da Seguridade Social, está no seguro-desemprego.
13: Outro ponto do projeto indica o Fundo de Amparo ao Trabalhador, FAT, como fonte para custear os gastos com a implementação das novas regras. O texto agora aguarda envio às comissões pertinentes.
8: Uma proposta e análise na Comissão de Educação propõe a instalação de botão de pânico nas escolas. Além do dispositivo emergencial para acionar autoridades, o texto também prevê que estabelecimentos de ensino das redes pública e privada implementem medidas como câmeras de vigilância e treinamento de pessoal responsável pelos equipamentos de segurança. O objetivo do projeto é prevenir e combater a violência escolar. Por isso, estipula que todo ano ocorram simulações para testar os planos de segurança, que devem contar com a participação obrigatória de alunos e funcionários. O texto determina ainda que os estados mantenham áreas de inteligência voltadas à prevenção de agressões nas escolas, inclusive no ambiente virtual.
1: Eleições 2026.
8: Falta pouco para o dia das eleições de 4 de outubro. A Justiça Eleitoral já analisou mais de 99% dos pedidos de registro de candidatura em todo o país. Os tribunais eleitorais também já começaram a preparar as urnas eletrônicas. O processo inclui a instalação dos sistemas e a inserção dos dados que serão utilizados na votação. A reportagem é de Raíssa Abreu.
15: Segundo o presidente do TSE, ministro Cássio Nunes Marques, é só depois do julgamento de todos os pedidos de candidatura que os tribunais regionais podem lacrar o sistema das urnas eletrônicas. Os dados dos 13 candidatos à presidência da República já foram carregados. É o que conta o coordenador de processamento da Secretaria Judiciária do Tribunal, Daniel Vasconcelos.
16: Na sequência, os TREs irão fazer também essas cerimônias de gerenciamento do candidato, de modo que para cada unidade da federação seja dada a carga de todos os cargos, não só de presidente, mas os demais que estão em jogo esse ano.
15: O primeiro turno das eleições acontece no dia 4 de outubro.
8: Lembrando que neste ano o eleitor irá votar em 2 senadores. Mas atenção, são 2 senadores diferentes, 1 voto para cada candidato ou candidata. Primeiro, o eleitor escolherá um candidato e confirmará a escolha. Em seguida, registrará o outro voto. Se o eleitor repetir o mesmo número nas 2 oportunidades, apenas o primeiro voto será considerado válido. O segundo será anulado automaticamente pela urna eletrônica. Também é importante lembrar que na votação para senador não é possível votar na legenda, ou seja, o eleitor não poderá digitar apenas o número do partido. Caso isso aconteça, o voto para senador será considerado nulo. No dia da eleição, é permitido levar os números dos candidatos anotados no papel. O primeiro turno da eleição ocorre no dia 4 de outubro. E para ajudar o cidadão a se informar melhor, o Senado Federal criou uma página especial para a cobertura das eleições. O site pode ser acessado por meio do endereço senado.leg.br/eleições. Com trabalhos técnicos de Eliseu Caires, o Jornal do Senado fica por aqui. Acompanhe agora as notícias do Tribunal de Contas da União e da Câmara dos Deputados. Boa noite e um bom fim de semana.
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17: O Tribunal de Contas da União avaliou as barreiras enfrentadas por pequenos provedores de internet no Brasil. Essas empresas têm papel importante na expansão da conectividade. Em municípios com até 30 mil habitantes, elas respondem por 91% das conexões de fibra ótica. A auditoria identificou problemas que aumentam custos e dificultam investimentos. Entre eles, estão dificuldades para compartilhar postes, acesso ao crédito e a concorrência com provedores ilegais. O TCU também apontou que o furto de cabos e a atuação de organizações criminosas prejudicam a prestação do serviço em alguns locais. O tribunal recomendou que a Agência Nacional de Telecomunicações e o Ministério das Comunicações revejam as regras de compartilhamento de infraestrutura e adotem medidas contra provedores ilegais. Saiba mais em tcu.gov.br.
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18: Câmara cria regras especiais para controle sanitário da agricultura familiar. Deputados estudam modernizar sistema de busca de pessoas desaparecidas. Comissão inclui cálculo do fator amazônico nas políticas públicas da região. Boa noite. A Comissão da Amazônia aprovou a inclusão do chamado fator amazônico no cálculo das políticas de desenvolvimento social para a região. A repórter Fabielle Pires tem os detalhes.
19: Avançou mais um passo na Câmara dos Deputados a proposta que insere o chamado fator amazônico em políticas públicas do governo federal. O projeto foi aprovado pela Comissão da Amazônia e dos Povos Originários e Tradicionais. A ideia é que sejam considerados custos e prazos adicionais ao planejar e executar políticas de desenvolvimento social na Amazônia Legal, incluindo processos de compras públicas. A proposta foi apresentada por vários deputados da bancada amazônica de partidos diferentes. Segundo a justificativa do projeto, os desafios logísticos da Amazônia acabam aumentando os custos de produtos, serviços e investimentos públicos na região. Esses custos estão relacionados às grandes distâncias, às dificuldades de transporte, ao acesso a comunidades isoladas e às condições climáticas da região. Em entrevista à Rádio Câmara, o relator da proposta da Comissão da Amazônia, deputado Dorinaldo Malafaia, do PDT do Amapá, explicou que a região passa por dificuldades logísticas na organização de diferentes políticas públicas, de distribuição de alimentos e a cobertura vacinal de áreas isoladas.
20: O fator amazônico e o custo amazônico, ele é uma realidade nossa. Nós precisamos avançar do ponto de vista das políticas públicas, das políticas de gestão, para que a gente possa realmente adaptar isso a uma realidade que é a desigualdade regional.
19: O texto foi aprovado pela Comissão da Amazônia na versão sugerida pelo relator. Entre as mudanças propostas por Dorinaldo Malafaia ao projeto original, estão alterações na nova lei de licitações para que o valor estimado das contratações públicas na região amazônica inclua gastos extras com deslocamento, comunicação e acesso limitado a recursos. A proposta, que inclui o fator amazônico em políticas de desenvolvimento social, já havia sido aprovada também pela Comissão de Previdência, Assistência Social, Infância, Adolescência e Família. O projeto agora segue para a Comissão de Constituição e Justiça. Para virar lei, a proposta precisa ser aprovada pela Câmara e pelo Senado. Da Rádio Câmara de Brasília, Fabielle Pires.
1: Desenvolvimento Regional.
18: Roberto Duarte, do Republicanos do Acre, propõe criar um programa nacional para ampliar o acesso à energia solar com linhas de crédito quitadas a partir da própria economia obtida na conta de luz. A iniciativa também prevê o uso do saldo do FGTS para custear a instalação dos sistemas fotovoltaicos. Roberto Duarte acrescenta que a proposta engloba um incentivo a condomínios solares comunitários, condições facilitadas para famílias de baixa renda e uma verba específica para financiar projetos por meio de emendas parlamentares.
1: Consumidor.
18: Celso Russomano, do Republicanos de São Paulo, é autor de projeto que obriga aplicativos de transporte e entrega a detalhar a composição do preço cobrado do consumidor. A plataforma deverá informar quanto fica com a empresa e quanto do valor é repassado a prestadores de serviço e estabelecimentos. Celso Russomano também determina que as informações sobre o preço apareçam antes da confirmação da compra, inclusive quando houver o chamado reajuste dinâmico. O texto ainda exige a disponibilidade do histórico de cada operação por pelo menos 12 meses.
1: Homenagem.
18: Luciano Vieira, do PSDB do Rio de Janeiro, apresentou o projeto que inclui o nome de Sérgio Vieira de Mello no livro dos heróis e heroínas da pátria. A homenagem visa reconhecer a atuação do brasileiro que foi alto comissário da ONU morto em um atentado à bomba no Iraque em 2003.
0: Luciano Vieira lembra que Sérgio Vieira de Mello atuou durante 34 anos na Organização das Nações Unidas, em missões voltadas à paz e aos direitos humanos. Entre as missões, o parlamentar destaca a condução do processo de independência do Timor-Leste, de 1999 a 2002.
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22: Saúde.
18: Passou em mais uma comissão da Câmara a proposta que prevê a criação de protocolo para atendimento de mulheres na menopausa pelo SUS. A repórter Maria Neves traz mais informações sobre o texto.
23: A Comissão de Finanças e Tributação da Câmara dos Deputados aprovou o projeto que obriga o Sistema Único de Saúde a elaborar protocolo clínico para o tratamento dos sintomas do climatério. Esse período, que começa por volta dos 40 anos e representa a transição da fase reprodutiva para a não reprodutiva da mulher, costuma ser marcado por sintomas físicos e emocionais. A autora do texto, deputada Ana Paula Lima, do PT de Santa Catarina, enumera algumas das dificuldades enfrentadas pelas mulheres nessa fase.
24: Aproximadamente 85% das mulheres experimentam fogachos durante a transição menopausal tardia e no pós-menopausa inicial. E cerca de 50% das mulheres no pós-menopausa eventualmente desenvolvem sintomas de atrofia vulvovaginal, incluindo secura vaginal e dispareunia.
23: O projeto original de Ana Paula Lima previa apenas a oferta de terapia hormonal pelo SUS. No entanto, a relatora na Comissão de Finanças e Tributação, deputada Ana Pimentel, do PT Mineiro, recomendou que se aprovasse a versão apresentada na Comissão de Defesa dos Direitos da Mulher. No entendimento da relatora, ao obrigar o Sistema Único de Saúde a oferecer terapia hormonal a mulheres no climatério, o projeto criava despesa obrigatória de caráter continuado para o Executivo Federal. Nesse caso, seria necessário apresentar a estimativa de custo da nova exigência e formas de compensar o gasto. De acordo com Ana Pimentel, o texto aprovado supera essa dificuldade por reformular a proposição em termos predominantemente normativos e programáticos. Em lugar de assegurar de forma direta a oferta obrigatória do tratamento hormonal, passa a prever que o sistema de saúde pode ofertar diferentes abordagens terapêuticas, inclusive hormonais. O projeto agora será analisado pela Comissão de Constituição e Justiça. Se aprovado, poderá seguir para análise do Senado. Da Rádio Câmara de Brasília, Maria Neves.
22: Previdência.
0: Para Adolfo Viana, do PSDB da Bahia, a conquista de um emprego formal não deve significar a perda imediata do Bolsa Família. O projeto de autoria do deputado estabelece a permanência da família no programa por 24 meses com o pagamento integral do benefício.
18: A proposta estabelece que a regra valeria mesmo quando a nova renda ultrapassar os limites atualmente previstos. Adolfo Viana sustenta que a medida dá mais segurança ao trabalhador, estimula a formalização e amplia a base de contribuintes da Previdência Social.
22: Educação.
0: Projeto de Rafael Brito, do MDB de Alagoas, altera a fórmula do repasse do PNAE, o Programa Nacional de Alimentação Escolar, para aumentar os recursos da merenda escolar. Norte e Nordeste. O objetivo é melhor atender estudantes em situação de vulnerabilidade econômica.
3: Hoje, o recurso da merenda é calculado apenas pelo número de alunos matriculados, sem considerar que existem escolas, por exemplo, que a maioria dos estudantes vive em situação de pobreza ou tem na alimentação escolar a principal refeição do seu dia. Essa minha proposta ela não retira recurso nenhum do município, para ficar bem claro. Todos continuam recebendo o valor que já recebem. O que a gente está fazendo é criar um repasse adicional para os estudantes em situação de pobreza e extrema pobreza, garantindo mais recursos de alimentação justamente para as escolas que atendem quem mais precisa.
18: Rafael Brito esclarece ainda que o aumento será gradual até 2031. Segundo ele, a medida segue uma recomendação técnica do governo federal e usará dados existentes nos sistemas do CadÚnico e do Bolsa Família para evitar distorções e burocracia.
1: Cultura.
0: A coxinha pode ser reconhecida como patrimônio cultural e material do Brasil por causa de sua relevância histórica, cultural e gastronômica. O texto de Vitor Lippe, do PSD de São Paulo, destaca a presença do salgado em diferentes regiões e sua relação com a identidade alimentar do país.
18: O deputado também ressalta a importância econômica da coxinha, especialmente para pequenos negócios, como lanchonetes e vendedores ambulantes. Segundo Vitor Lippe, a produção e a comercialização do salgado movimentam uma cadeia que envolve empreendedores, indústria e geração de empregos.
1: Segurança Pública.
0: Comissão aprova projeto que busca modernizar o sistema de busca de pessoas desaparecidas. A repórter Silvia Munhato traz mais detalhes sobre as medidas a serem adotadas, inclusive o uso de câmeras de segurança.
4: A Comissão de Finanças e Tributação da Câmara dos Deputados aprovou proposta que busca modernizar a Política Nacional de Busca de Pessoas Desaparecidas. O texto reforça o uso de tecnologia nas investigações. Pela proposta, a política passa a tratar, além do desaparecimento, do combate ao tráfico de pessoas, inclusive quando o crime ocorrer no exterior contra a vítima brasileira. O texto prevê a autorização do uso de câmeras e reconhecimento facial para apoiar as investigações e acelerar a localização de desaparecidos, com regras para proteger dados e preservar o sigilo das apurações. Outra medida é a integração de dados entre sistemas municipais, estaduais e federais, para unificar as ações de busca. No Código Penal é criado artigo que tipifica o crime de desaparecimento ou tráfico de pessoas, englobando condutas como exploração sexual, trabalho escravo, adoção ilegal e remoção de órgãos, prevendo agravantes para situações envolvendo funcionários públicos, vulneráveis ou deslocamento da vítima para outra região. Também é incluído o crime de desaparecimento de pessoas na Lei de Crimes Hediondos, quando praticado contra crianças e adolescentes. E o texto ainda regulamenta o uso do alerta Amber, que teria o objetivo de emitir alertas nacionais para localização rápida de pessoas desaparecidas a menos de 24 horas. O relator da proposta na Comissão de Segurança Pública, deputado Sanderson, do PL do Rio Grande do Sul, destacou a necessidade de investimentos na área de inteligência.
6: Hoje nós temos algo em torno de 10% apenas dos crimes cometidos são levados a uma condenação. É muito pouco, nós precisamos elevar isso, mas para elevar precisamos de tecnologia, de inteligência policial, para que o promotor tenha condições de oferecer a denúncia e que os magistrados tenham condições de, com base nas provas, condenarem os culpados, mas a tecnologia deve estar a favor da população brasileira e este projeto então vem justamente nesse sentido.
4: Já a relatora na Comissão de Finanças e Tributação, deputada Camila Jara, do PT do Mato Grosso do Sul, fez alterações no sentido da implementação gradual das medidas previstas. O objetivo é adequar as mudanças à capacidade orçamentária da administração pública. A proposta que moderniza a Política Nacional de Busca de Pessoas Desaparecidas ainda será analisada pela Comissão de Constituição e Justiça. Depois, seguirá para o plenário da Câmara. Da Rádio Câmara de Brasília, Silvia Munhato.
18: Frade Linhares, do Republicanos, apresentou projeto que inclui o Distrito Federal na regra que aumenta a pena para furto de veículo levado a outra unidade da federação. A mudança busca eliminar a omissão do Código Penal, que atualmente menciona apenas os estados e outros países.
2: Pela proposta de Fred Linhares, o transporte de veículo furtado para o Distrito Federal impõe ao responsável uma pena de 4 a 10 anos de prisão, além de multa. O parlamentar considera que a alteração dá mais segurança jurídica à aplicação da lei.
18: Jadiel Alencar, do Republicanos do Piauí, apresentou relatório favorável à aprovação de projeto que amplia a proteção da imagem, da voz e da privacidade de crianças e adolescentes no ambiente digital. Ele explica que o texto busca combater situações de exposição abusiva.
2: Jadiel Alencar defende que conteúdos considerados prejudiciais sejam retirados das plataformas, com medidas para impedir a republicação do mesmo material. O texto também prevê a exclusão desses conteúdos dos resultados dos serviços de busca na internet.
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1: Agricultura.
18: A Câmara aprovou regras especiais para o controle sanitário de produtos da agricultura familiar. A repórter Paula Bittar nos conta quais são.
10: A Comissão de Constituição e Justiça da Câmara aprovou uma proposta que prevê regras especiais para o controle sanitário e o comércio de produtos alimentícios da agricultura familiar, como doces, queijos e bebidas. O principal ponto da proposta é isentar de autorização governamental prévia a fabricação, a distribuição e a venda de produtos alimentícios coloniais ou artesanais da agricultura familiar, desde que cumpridas certas regras. Pelo texto, poderá haver fiscalização sanitária sobre os alimentos coloniais e artesanais produzidos pelos agricultores familiares, mas ela será prioritariamente orientadora. O projeto prevê que a dispensa de autorização governamental dependerá do cumprimento da lei e de normas relativas à produção, ao controle sanitário e às boas práticas de fabricação. De acordo com o texto aprovado, para comercializar os produtos alimentícios coloniais ou artesanais, os agricultores familiares deverão efetuar o registro eletrônico automático de cada produto previamente à primeira comercialização junto ao órgão competente definido em regulamento, com informações sobre o responsável pela produção, caracterização do produto, área geográfica de comercialização e outras informações. Também deverão capacitar em boas práticas de fabricação de alimentos, o profissional responsável por registrar produtos que apresentem risco sanitário relevante, que são, em geral, alimentos mais suscetíveis à deterioração ou contaminação por micro-organismos. O projeto, que prevê regras especiais para o controle sanitário e o comércio de produtos alimentícios da agricultura familiar, segue agora para o Senado Federal. Da Rádio Câmara, de Brasília, Paula Bittar.
2: Dr. Flávio do PL, do Rio de Janeiro, apresentou projeto para reduzir barreiras à venda regional de produtos da agricultura familiar e artesanal. A proposta permite que produtos circulem fora da cidade de origem sem exigência de adesão ao Sistema Federal de Inspeção.
22: O produtor, às vezes, ele produz um queijo, ou um salame, ou um doce no seu município. E ele tem um selo de inspeção municipal. E ele só pode comercializar dentro do município dele. Mas o profissional que dá o selo de inspeção municipal é o mesmo que dá o selo de inspeção estadual e o selo de inspeção federal, que é o CIF. E, às vezes, você tem um município de 1 quilômetro de divisa com outro. A pessoa faz o queijo aqui e é convidado para participar de uma feira de produtos da agricultura familiar ou artesanal. Não pode ir porque ele não tem o CISB ou o CIF. O nosso projeto de lei pede que quem tenha o SIM possa comercializar o seu produto da agricultura familiar e artesanal nos municípios vizinhos também. Então, a gente quer que, como se fosse, diga sim ao SIM. Quem tem o SIM possa comercializar seu produto em todos os municípios do seu estado.
18: Dr. Flávio afirma que regras sanitárias criadas para grandes empreendimentos dificultam a regularização de pequenos produtores, incentivam a informalidade e limitam o acesso a mercados. Ele explica que o projeto prevê regulamentação pelo Ministério da Agricultura em até 180 dias.
2: Diego Andrade, do PSD de Minas Gerais, defende a criação do programa Leite do Povo para oferecer até 30 litros por mês aos beneficiários do Bolsa Família. Pela proposta, o governo federal deve pagar parte do custo e o restante seria descontado diretamente do benefício.
18: Diego Andrade afirma que a iniciativa pretende ampliar o acesso à alimentação com prioridade para famílias com crianças pequenas, gestantes e idosos. Ele também defende que a compra do leite seja feita de produtores e cooperativas brasileiras para fortalecer a produção nacional.
2: Termina agora o Jornal Câmara dos Deputados, produzido pela Rádio Câmara, com trabalhos técnicos de Wellington Teles e a apresentação de Val Monteiro e Luciana Vieira. Uma boa noite para você.
18: A Voz do Brasil está de volta na segunda-feira. Boa noite e bom fim de semana.